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acho que a gente faz parte de um grande teatro. Cada um tem o seu papelzinho e cada um tem o seu coringa gravado, guardado dentro da manguinha aqui, para fazer a sua canastra na hora precisa. Então, na medida em que isso possa ser feito, a gente preserva alguns dados para o futuro, que ninguém é bobo, não é, meu amigo?

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1: São 2 horas.
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1: São 3 horas.
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1: São 4 horas.
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1: São 5 horas.
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1: São 6 horas.
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0: vai ficar tudo bem. 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
1: Fico feliz em ver essa miúda, sabes porquê? Eu, o irmão, ela conhece perfeitamente. Mas,
2: o Miguel
1: é. Mas o pai dela foi um grande homem aqui nesta terra. Ainda foi maldito.

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1: São 7 horas.
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1: São 8 horas.
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8: Neste livro de poemas, podemos encontrar uma visão do amor como comunhão entre linguagem e corpo, desejo e cuidado, presença e falta. A escrita de Armando Severo caracteriza-se pela economia verbal e pela construção de poemas curtos, intensos e imagéticos, capazes de condensar emoção e sensualidade em poucos versos. Este teu rosto repousa na minha boca e me traz urgência. Ao longo da obra, o autor constrói um verdadeiro mapa afetivo do amar, feito de gestos mínimos, olhares e instantes cotidianos. O amor surge como um lugar de abrigo, orientação e pertença. Teus olhos, meu prumo. Teus braços, minha viga. Tua voz, meu radar. O outro nunca é apresentado como objeto de posse ou domínio, mas como presença que acolhe, guia e transforma. O corpo ocupa um lugar central. Nesta poesia, não apenas como espaço de desejo, mas também como meio de conhecimento e revelação. Em vários poemas, o erotismo surge ligado à ternura e à reciprocidade, prolongando a intimidade emocional. Sublime é sentir o toque dos teus lábios. Assim, desejo e afeto coexistem sem oposição. O erotismo é apresentado não como algo vulgar, mas como extensão natural do amor, uma forma de comunhão e transcendência. Os poemas tornam-se progressivamente mais físicos e sensoriais, celebrando o encontro amoroso como fusão plena entre dois seres. O teu corpo, ele tem este cheiro, este gosto de novidade e da promessa de sermos um só. No conjunto, a obra apresenta o amor como experiência total, sensível, simbólica e carnal.
7: O episódio de hoje foi sobre o livro Amor entre os Lábios, de Armando Severo, editora Bestiário, Brasil, e contou com a leitura do podcast de Adriana Santos, que é escritora do Rio de Janeiro, Brasil. Boas leituras. 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
1: São 9 horas.
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1: Está ali na Madeira, 9 nos Açores. Quarta-feira, 9 de setembro, Eduardo, os agricultores contestam a pouca ajuda do governo.
2: Não chega, avisa a CAP, o apoio de 10 cêntimos por litro no gasóleo agrícola até ao final do ano que o governo quer dar. Não chega para manter a agricultura portuguesa à tona. Os professores aposentados têm regras novas para regressar à escola este ano, mas a Missão Escola Pública defende que os critérios deviam ser ainda mais apertados. Os republicanos lançam a convenção inédita hoje em Dallas. É Trump a mobilizar os apoiantes para a batalha do Congresso nas intercalares de novembro.
1: Porto e Coimbra, 19 graus a esta hora, 21 em Lisboa, 25 Faro, Funchal e Ponta Delgada. Edição de Eduardo Maia.
2: O prolongamento até ao final do ano do desconto de 10 cêntimos no litro de gasóleo agrícola que o governo vai anunciar esta manhã em Bragança fica muito abaixo daquilo que eram as expectativas do setor. A Confederação dos Agricultores Portugueses avisa que uma ajuda parca como esta vai manter os agricultores nacionais em desvantagem, nomeadamente em relação ao que é a realidade dos agricultores espanhóis.
3: Fica muito aquém porque o agravamento dos custos não são só nos combustíveis e esta compensação que o governo vem atribuir é muito reduzida face ao volume do aumento. Nós estimamos que os custos aumentaram só nos combustíveis no período de março até agora cerca de 60 milhões e a compensação que o governo deu foram de 6 milhões, portanto é 10% do aumento verificado.

0: pelos agricultores que tiveram que comprar o combustível.
1: Luís Mira, o secretário-geral da CAP, a avisar de novo que a agricultura portuguesa vai ser engolida nesta crise energética pela agricultura espanhola, cada vez mais presente no mercado português. O economista Filipe Grilo, ouvido esta manhã na Antena 1, considera que o governo anunciou, o anúncio do governo feito ontem em relação ao IRS, à descida do IRS, é uma medida a pensar no Natal, uma folga que o governo pretende dar às famílias no final do ano.
2: É uma espécie de um cheque mais simpático para as famílias, não vai passar muito disso, 60 a 100 e qualquer coisa euros, portanto não vai fazer assim tanta diferença, ainda assim ajuda no momento em que vai ser novembro, numa altura em que eu imagino que a escolha de novembro também não tenha sido coincidência, numa altura em que os portugueses estão a pensar nas compras de Natal, eu diria que o governo também está aqui a dar uma folga para depois a própria população gastar na economia e ainda puxar um pouco mais pela economia.
1: Filipe Grilo, economista da Porto Business School, sobre esta descida do IRS anunciada ontem pelo governo, mas que só se vai conhecer de uma forma mais concreta na grelha que o Ministro das Finanças há de apresentar ao longo da próxima semana, mas que está concentrada sobretudo nos primeiros 6 escalões do imposto. É, no entanto, uma medida que choca com o aumento do custo de vida e esse vai continuar, até porque a situação no Médio Oriente está a agravar-se mais uma vez. Há uma escalada na batalha naval no Estreito de Hormuz entre o Irão e os Estados Unidos. O economista Filipe Grilo acredita que as más notícias estejam para durar no que diz respeito aos combustíveis, com mais subidas já nas próximas semanas, mas antevê também que as más notícias possam chegar já amanhã, com o Banco Central Europeu a fazer subir de novo as taxas de juro.
2: Eu diria amanhã, já com Christine Lagarde a anunciar o aumento das taxas de juros, porque a manter este cenário, e mais uma vez, agora este cenário é mais complicado que o cenário que nós enfrentamos há uns meses atrás, porque neste momento estamos com poucos inventários de refinados e depois gás natural. E enquanto houver estes ataques, a incerteza sobre o preço do petróleo vai aumentar e a incerteza sobre os produtos refinados e sobre o gás natural também. E neste momento já estamos com valores de combustíveis que nós já estamos a sentir muito altos, mas também o gás natural já está a atingir valores historicamente altos face ao ano, o que significa que também vamos ter uma pressão sobre estes preços durante o inverno.
1: Um cenário crítico no setor da energia, descrito aqui pelo economista da Porto Business School, Filipe Grilo, que vai continuar a atormentar o custo de vida dos portugueses nas próximas semanas. A falta de professores volta a marcar o arranque do novo ano escolar e a afetar também muitas escolas, e a medida do governo de fazer regressar professores aposentados às salas de aula para compensar não está a resolver o problema. É a convicção da Associação Missão Escola Pública, que vê com bons olhos algumas mudanças feitas pelo governo nas regras para o regresso destes professores, mas que defende que os critérios deviam ser ainda mais apertados. Cláudia Martins.
3: O incentivo do Ministério da Educação para o regresso dos professores aposentados ao ativo continua sem resolver o problema de base, considera a Missão Escola Pública.
4: É uma medida que está a trazer um número residual de professores e que não está a mitigar efetivamente a falta de professores.
3: A porta-voz do movimento, Cristina Mota, diz que no início do ano alertaram para as desigualdades e injustiças que esta medida criava entre os professores.
4: Ao se adiar à aposentação, o professor, portanto, à partida só deverá lecionar cerca de 14 tempos letivos por semana, ao invés de um professor que poderia tomar, portanto, esse horário, e se estivermos numa zona não carenciada, sabemos que existem professores nas listas de não colocados.
3: E por isso este ano é positivo o facto de só poderem aderir a este incentivo professores de zonas com carência de profissionais. É preciso, ainda assim, que esta medida afunile ainda mais
4: disciplinas onde efetivamente se deteta falta de professores. Damos um exemplo, educação física não é uma disciplina onde neste momento existe a falta de professores, portanto entendemos que, por exemplo, neste grupo de recrutamento não faz sentido esta medida ser aplicada.
3: Para lá do incentivo financeiro, Cristina Mota nota, explica que muitos dos professores que aderem a esta medida também o fazem para recuperar tempo de serviço. A porta-voz da Missão Escola Pública entende que o Ministério deve melhorá-la ainda mais, revendo os salários da carreira docente, aumentando os valores pagos pelas horas extraordinárias e diminuindo a burocracia nas escolas.
1: No ano letivo passado, houve cerca de 2 mil professores aposentados que regressaram às escolas para dar aulas. Em relação aos números deste ano, eles não são conhecidos ainda, apesar da redação da Antena 1 ter pedido essa informação ao Ministério da Educação. Em Paris, começa hoje uma cimeira importante sobre o futuro da exploração espacial. Vai decorrer hoje e amanhã. O espaço está a tornar-se cada vez mais estratégico para a economia, mas também para a segurança e para a soberania dos Estados. E neste dia, a OCDE divulgou um relatório precisamente sobre o estado da economia no espaço. Diz este relatório que a corrida pelo espaço tem uma presença cada vez maior do setor privado. As empresas já representam quase 90% dos satélites que foram lançados o ano passado. Em Paris vão estar 120 delegações estrangeiras, mas vai notar-se a ausência dos gigantes norte-americanos, que representam a fatia mais importante nesta altura do negócio no espaço. E Portugal, como é que vai estar representado, Gonçalo Costa Martins?
5: Neste relatório, que no fundo representa aqui um pouco da evolução deste setor, fica claro que o país tem, à semelhança de outros países, uma estratégia espacial de defesa, também projetos de lançamento e planos para adquirir constelações de satélites comerciais. São pormenores sobre Portugal neste relatório da OCDE, em que fica evidente o domínio dos Estados Unidos, responsáveis por 55% de todos os lançamentos. Esta percentagem tem subido à boleia. Por exemplo, destaca o relatório da SpaceX, de Elon Musk, um dos grandes motores do setor. Mas é também uma das ausências da cimeira espacial de que falavas, em França. Não estará presente juntamente com a Blue Origin. Nesta corrida pelo céu, mais além que o céu, os operadores privados tomaram a dianteira. Se em 2010 representavam apenas 23% dos satélites lançados, esse número saltou para 88% no ano passado. A Organização para a Cooperação e Desenvolvimento Económico desafia neste relatório os governos a criarem um setor mais competitivo à medida do crescimento no setor. Estima-se que estejam ativos cerca de 15 mil satélites.
1: Esta cimeira, que arranca hoje em Paris, quer definir regras e prioridades para o setor do espaço, um setor cada vez mais disputado por potências como os Estados Unidos, a China, também a Europa e a Índia, mas onde o setor privado está também cada vez mais presente. A China assinala hoje os 50 anos da morte de Mao Tse-tung, o líder que fundou a República Popular da China e que conduziu a Revolução Comunista, que transformou profundamente o país. Mas o que chama a atenção dos observadores internacionais esta manhã é a ausência de cerimónias oficiais de grande dimensão à volta do aniversário de uma figura central da história recente do país. Um silêncio notado em Pequim pelo correspondente da agência Lusa na capital chinesa, João Pimenta.
6: 50 anos depois da morte de Mao Zedong, a data passa praticamente em silêncio na China, sem cerimónias oficiais e quase sem referências na imprensa estatal. Mao continua omnipresente no país asiático. O seu enorme retrato domina a Praça Tiananmen. O corpo embalsamado permanece exposto no mausoléu no coração de Pequim e o seu pensamento integra a ideologia oficial do Partido Comunista Chinês. No entanto, nas páginas da agência noticiosa oficial Xinhua, do Diário do Povo, órgão oficial do Partido Comunista Chinês, ou do jornal nacionalista Global Times, o aniversário estava ausente dos principais destaques durante a manhã. Também não foram anunciadas cerimónias oficiais para assinalar a morte, em 9 de setembro de 1976, do homem que governou a China durante quase 3 décadas. A única alteração visível ocorreu no mausoléu erguido no centro da Praça Tiananmen. O horário foi hoje prolongado em 3 horas e as reservas para toda a semana estão esgotadas.
1: A falta de comemorações de grande dimensão nestes 50 anos da morte de Mao Tse-tung está a ser explicada como uma prática que vem já dos anos 90, que é de não organizar comemorações oficiais das datas de morte dos antigos líderes, mas há uma outra explicação mais profunda: o facto de Mao continuar a ser uma figura sensível. O Partido Comunista Chinês reconhece que algumas políticas de Mao Tse-tung provocaram enormes tragédias humanas. Nos Estados Unidos, os republicanos reúnem-se hoje e amanhã em Dallas numa convenção nacional inédita, convocada por Donald Trump. O encontro marca o arranque político da campanha para as eleições intercalares de novembro e surge num momento crucial para o partido, como nos conta a partir de Washington a correspondente Cândida Pinto.
7: É inédito. Os dois maiores partidos norte-americanos, republicano e democrata, costumam ter convenções nacionais de 4 em 4 anos, no verão, que antecede as presidenciais, onde os delegados votam formalmente no candidato à Casa Branca. Desta vez, o inquilino da Casa Branca, Donald Trump,

0: quer reunir as hostes republicanas em convenção para lançar a campanha para as eleições intercalares de 3 de novembro. Nunca tal aconteceu na história moderna dos Estados Unidos. Os desafios são muitos. Trump quer dar tudo por tudo para não perder o confortável poder republicano que domina a Casa Branca, o Senado e a Câmara dos Representantes. Mas o cenário pode ser sombrio. A taxa de aprovação ao presidente está em níveis muito baixos. Os eleitores estão confrontados com um elevado custo de vida, combustíveis caros, tarifas a carregarem nos preços. Ao arrepio das promessas feitas há 2 anos, Trump lançou o país numa guerra com o Irão e não inverteu a situação económica dos eleitores. Questões que os candidatos republicanos ao Congresso terão dificuldade em justificar aos votantes. Daí que muitos deles estejam a procurar argumentos para evitarem ir à convenção de Dallas, no Texas. Para além disso, o momento é encarado como uma recolha de fundos para o partido, ou seja, cada participante deve contribuir com pelo menos $25 mil. Trump prepara-se para ser a estrela do encontro, onde procurará apelar à mobilização e encostar os democratas à esquerda radical.
1: Vai ser logo à noite o discurso de Trump muito aguardado no primeiro dia da convenção em Dallas e amanhã será a vez de J.D. Vance, o vice-presidente, falar também nesta convenção.
2: Foi a informação com Eduardo Maio, simultâneo com a RTP Antena 1 Madeira, Açores e RTP Mundo. 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

0: Bom dia, Rádio Telefonia, bom dia Alentejo. Estamos em direto aqui do Catuxa Évora Ladies Open, uma vez mais, desde segunda-feira, que temos estado a transmitir o que de mais importante ocorre nos jogos, na competição, na alta competição, porque estamos realmente aqui no ITF World Tennis Tour, e eu fazia já um ponto de situação, porque tenho aqui ao meu lado o diretor do torneio, o Gonçalo, que... Bom dia, Gonçalo.
1: Bom dia a todos.
0: Como é que hoje, um pouquinho mais fresquinho, ajuda à competição, não é?
1: Sem dúvida, depois de 3 dias de extremo calor, hoje até parece que estamos no inverno.
0: Ora, quase. Não,
1: O outono.
0: Então, o que é que nós podemos aqui assistir neste início? E convido desde já todos os ouvintes que queiram vir até aqui, já sabem que a entrada é gratuita, até aqui, onde? Ao campo de ténis de Évora, este fabuloso espaço de desporto. Portanto, o que é que podemos aqui assistir nesta manhã?
1: Bom dia. Hoje temos aqui jogos fabulosos, acabar a segunda metade do quadro principal do torneio. Começamos já agora de manhã com a nossa melhor jogadora portuguesa, Francisca Jorge.
0: Ora bom, ora bom.
1: Campo central, temos ali uma turma de um ATL, uma assistência fantástica. De realçar a seguir também Ana Kubermans com a Stephanie Fischer, que vão jogar depois no campo 2. E acabamos ali o dia, ao meio-dia, com o jogo
0: amanhã,
1: extremamente amanhã. São dois jogos fantásticos em que estão envolvidas as duas jogadoras que foram à final do W50 em Leiria na semana passada. A Hannah Klugman, que ganhou o torneio, vai jogar contra uma das melhores jogadoras, a Angelina, e a Linda Frutova, uma jogadora que já foi top 80 do mundo, que vai jogar com a japonesa Aito Oto, por volta das 2 da tarde, provavelmente.
0: Nunca se sabe bem quando.
1: Exatamente, quando termina um jogo pode durar uma hora como 3 horas. Agora assistimos ali ao Alcaraz no Open dos Estados Unidos, 4 horas e meia de jogo. Acabaram às 3h30 da manhã.
0: É preciso muito elã para se estar.
1: Exatamente.
0: Portanto, foi um pequeno apontamento aqui do corte de ténis, dos cortes de ténis aqui da Cartuxa, ou Évora Ladies Open, e esperamos, assim que houver motivo de reportagem, entrar novamente em contacto com os nossos ouvintes, e até lá desejo-vos uma excelente manhã, estejam onde estiverem, a fazer o que quiserem fazer ou o que é necessário fazer. Um abraço a todos aqui desde o Cartuxa Évora Ladies Open. Até já então, emissão prosseguida de estudos.
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4: Secretário-Geral da Federação Portuguesa de Ténis,
5: Vasco Costa.
4: A Federação está a apoiar este evento, como supostamente apoiará todos os eventos de ténis realizados no país. Qual é a sua opinião sobre este segundo ano do Open Ladies em Évora? Qual é o potencial que aqui a Federação vê?
5: Portanto, é um clube, e efetivamente estamos a realizar o torneio e a apoiar num clube que é muito carismático, um clube com uma história muito grande no ténis português, e acho que este torneio ajuda a reviver o clube e os tempos em que se realizaram aqui grandes eventos, como o Campeonato Nacional Absoluto, Taça Davis. Portanto, o nosso objetivo claramente é ajudar ao desenvolvimento do clube. Estes torneios são torneios que só por si é um W50, dá 50 pontos para o ranking ATP, são torneios que têm umas características muito próprias, em que jogam jogadoras de um bom nível e por outro lado, enfim, jogadoras que também estão a subir no ranking, jovens que estão a procurar os primeiros pontos para subir rapidamente no ranking.
4: Nós vimos aqui 46 atletas inscritos, vimos várias nacionalidades, como referiu, muitos jovens a tentarem o seu lugar. O facto dos prémios monetários serem já consideráveis atrai mais atletas?
5: Este nível, neste momento, obviamente, o aspecto monetário é importante, mas mais do que isso é os pontos.

0: não, e portanto este dá 50 pontos para quem ganhar, é um W50, e portanto, enfim, não quer dizer que no futuro não se venhamos aqui a fazer um upgrade ao torneio, até porque ele foi reconhecido o ano passado como um torneio de referência com certificado da ITF, e portanto, que é uma, enfim, num primeiro ano não é muito normal num torneio, mas diz bem da qualidade do torneio e da organização do Clube Ténis Débora.
1: Isso, de certo modo, quer dizer que está garantida uma continuidade durante alguns anos aqui em Évora?
0: Sim, esperemos que sim. Até, obviamente, no futuro poderemos equacionar a possibilidade, conforme estava a dizer, de subir o nível para um 75 ou mesmo um 100, pois o clube tem todas as condições para que isso aconteça.
1: A Federação representa todas as associações de Portugal e os clubes, será isso?
0: Sim, obviamente, portanto, a Federação é composta por 13 associações regionais e mais duas profissionais, duas, três, portanto temos uma associação que é dos árbitros que está inativa, mas portanto essas todas representam, e obviamente as associações regionais interagem diretamente com os clubes, embora a Federação também o possa fazer, nomeadamente nesta questão mais do ténis profissional.
1: Para os nossos ouvintes que não têm noção do que pode representar em termos de custo de montar uma operação destas, isto será muito dispendioso, não é? Para já vimos aqui muita gente, talvez mais de 100 pessoas nesta organização, não é?
0: Sim, obviamente que os custos deste torneio, além do prize money, que são, portanto, 40 mil dólares, tem a inscrição e todos os custos associados da organização, e portanto, obviamente, tem um orçamento já significativo.
1: Ótimo.
2: Ok, it's recording right now. Rádio Telefonia do Alentejo, direto do Campo de Ténis de Évora, estamos à conversa com Catarina Kuzmok, da Eslovénia, Eslováquia, e Helena Mikic, da Australia. Hey there, what you can tell us about the competition overall?
3: Yeah, it's my first time here, and so far I like it here. It's a really nice club, a little bit, some people coming to watch, nice weather. Yeah, it's a great tournament so far.
2: Oh yeah, and about your performance?
3: I think we started off well, maybe dipped a little bit in the second set and then got back up in the third set, but we haven't played together for a month or two, so
4: yes.
3: Just getting used to each other again, I guess,
4: yes,
3: playing with each other.
4: We played a couple times against each other, but now it's a couple months what we didn't play together.
3: Yeah.
4: But I think we started really well. In second set, there was just a couple mistakes from both of us, what kind of put us down in first 3-4 games, and then we couldn't really catch the score. But I think in super tiebreak is kind of lottery, so you just don't know which side the luck will go, but I think we managed good.
2: Yeah, okay, thank you so much.
4: Thank you. 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
5: Bom dia, senhores ouvintes, fala-vos o segundo sargento Rui Beijinho da Salva Situação do Comando Territorial da Guarda Nacional Republicana em Évora, para vos informar acerca da atividade operacional desenvolvida no dia 7 de setembro de 2026. Na área de responsabilidade deste comando ocorreram 3 acidentes de viação, sendo 2 colisões e 1 despiste, do qual resultaram danos materiais. Registraram-se 2 incêndios de natureza agrícola, tendo havido cerca de 0,32 hectares de pasto, tendo resultado danos materiais. No âmbito da criminalidade, foram registradas 7 ocorrências, sendo 1 crime contra as pessoas, 3 crimes contra o património, 2 crimes contra a vida e a cidade e 1 crime para vestibulação avulsa. No âmbito de contorno nacional, registramos 135 infrações relativas à legislação rodoviária e 1 infração relativa à legislação ambiental. Mantemos as operações direcionadas à prevenção da floresta e ao controle do mato da madeira do punheiro, o policiamento intensivo cheiro, sensibilização da problemática dos afogamentos, uma operação com incidência na sensibilização para a necessidade de adoção de comportamentos de autoproteção no seio escolar, uma operação com incidência na segurança de residências no Brasil de Veraneio, Verão Seguro, Campo Seguro, uma operação com incidência na população do Abutre Preto, uma operação com rodoviário com incidência nos dispositivos de segurança. Para hoje é tudo, a salva situação do Comando Central de Évora, restante efetivo desta unidade, desejo a todos vós um ótimo dia.
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8: Muito bom dia, são 10h26 da manhã. Vamos começar com o Meghan Trainor de Lips Are Moving.

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0: Interrompemos aqui a nossa música para voltarmos ao vivo para o Cartucho Évora Ladies Open. Desde o Clube de Ténis de Évora, está ao vivo.
1: E pronto, e cá estamos, está igual. Viva-se os ouvintes, novamente aqui do Évora Cartucho Ladies Open 2026.

0: fazer mais um pequeno apontamento de reportagem com a segurança. Segurança de quê? Segurança da saúde, pois entre muitos elementos que participam neste torneio, temos também o nosso médico, o nosso grande amigo, Dr. Francisco Teodósio, que está aqui ao meu lado e que vamos conversar aqui um bocadinho informalmente, só mesmo um pequeno apontamento antes das notícias das 11. Dr. Francisco, bom dia.
1: Bom dia.
0: Muito obrigado também por disponibilizar a dizer aqui duas palavrinhas.
1: É um prazer.
0: Muito gosto.
1: Bom dia.
0: É direto. Uma coisa, tem havido alguns problemas aqui na...
1: Não, até agora tem corrido tudo normalmente bem, não há queixas nenhumas, nem houve lesão nenhuma que eu saiba até agora. A minha intervenção tem sido nula, mas olha, é um prazer estar aqui, é um prazer que se realizem estes torneios neste campo que está bem arranjado, está impecável. É muito agradável ver o ténis evoluir em Évora.
0: Muito bem. Quais são as possíveis... tudo é possível num desportista de lesões, mas quais são as mais frequentes nestas situações?
1: As mais frequentes são as lesões articulares, as distensões musculares, os problemas nas articulações. A nível geral, as coisas mais graves que podem acontecer são uma alergia, uma paragem cardíaca, mais um problema a esse nível, mas é o menos frequente e é raro quando acontecer. As lesões são mais para os fisioterapeutas, quase para o médico em geral, porque são eles que estão mais dentro destes tipos de lesões e que atuam bem e momentaneamente.
0: Eu sei que também é um desportista e um amante desta modalidade. Qual o seu parecer do que tem aqui decorrido ao longo destes 3 dias já que mantemos aqui a presença?
1: É muito agradável e é, acima de tudo, ver a qualidade destas jogadoras, o nível que atingiram, a capacidade não só a nível físico como a nível técnico. É muito agradável ver esta evolução, são jogadoras excepcionais.
0: Uhum. Quer destacar alguma especial que tem visto, ou todas, de uma forma geral?
1: Eu sei... De uma forma geral, todas elas atingem, quando chega a este nível, todas são bastante boas e agradáveis de ver. É um prazer ver jogar este ténis a este nível, muito, muito agradável.
0: Doutor Francisco, muito obrigado, foi mesmo um apontamento. Oxalá que não seja necessária a sua intervenção, mas vamos estar aqui atentos a tudo o que é realmente a segurança, segurança na saúde, segurança da saúde destas atletas que a este nível, enfim, a alta competição, muitas vezes pode acarretar alguma lesão do esforço despendido, porque é há algum tempo, não é como o torneio de ontem de Alcaraz, que foram 4 horas e tal, mas, enfim, mas é um esforço grande. Para já é tudo aqui, desde o campo de ténis de Évora, um espaço fantástico. Venham até nós, venham aqui assistir, há aqui jogos interessantíssimos a decorrer. Fica o apontamento de reportagem, logo que seja possível, voltamos à antena novamente. Atenção ao estúdio, a emissão prossegue daí.

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1: São 11 horas.
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0: Interrompemos agora aqui a nossa música para irmos de novo para o Cartuxa Évora Ladies Open, de, em direto desde o Clube de Évora. Está em direto.
1: Ora bem, cá está Francisco Luz novamente, para todo o auditório, uma continuação de um bom dia, hoje um pouquinho mais ventoso que nos últimos dias, mas pronto, bem um apontamento rápido aqui do campo de ténis. Não é campo, do clube de ténis. Ainda há pouco corrigiram-me que para realmente ter uma precisão na informação. Ora, ainda está a decorrer, dos três cortes de ténis, ainda está a decorrer no corte 1 a Helena da Austrália e a Qin Zhaogao da China. Terminou aqui com a vencedora da Chequia, a Catarina Kuzmova, com a Rafaela Lacaze, da canadiana, que foi, venceu a Catarina com um bom perfil de atleta, como se diz. No corte 3 temos a Francisca Jorge, a portuguesa, e a Gabriela da Silva, que é australiana. Da Eslováquia, eu ainda há pouco queria dizer que a Catarina é da Eslováquia. E muito bem, foi assim uma manhã, tem sido uma manhã interessante em termos desportivos, com bom desempenho das desportistas, e vamos aguardar pelos novos pares, neste caso novas atletas, pares será logo à tarde, as novas atletas que virão preencher os cortes de ténis, e é isto que se passa aqui no Clube de Ténis de Évora. Venham até cá, Cartuxa Évora Ladies Open é um bom desafio, é um bom momento de diversão. Temos aqui umas cadeirinhas à sombra, com calma. Eu gostava ainda de deixar ficar algumas informações, a recordar então, é que este torneio internacional conta com uma distribuição de prémios na ordem dos $40 mil. O que faz com que, enfim, nestes atletas de top 200 mundial tenham, enfim, alguns apetites para vir participar e algum empenho para conseguir um valor já considerável, não é? Cerca de 37 mil euros à volta disso. Bem, o bom tempo está cá. Lembrar que o ténis é realmente uma modalidade que favorece o físico, dá boa disposição, faz uma coisa muito interessante que é a disputa com o outro, vai de encontro realmente a toda uma atividade física considerável. E ontem, por acaso, fui ali, estava a ver se via aqui uma referência que ontem consegui, mas agora já não tenho aqui o documento. Fica realmente este momento de reportagem para todo o auditório, para todo o Alentejo, da Rádio Telefonia, e logo mais voltamos, assim que haja motivo de reportagem, voltaremos à antena, e desejamos uma boa manhã para todos os que nos estão a escutar. Estúdio, fica a emissão por aí.

0: em Évora, da Universidade de Évora, pelo reitor da Universidade de Évora, António Candeias, e pelo presidente do Conselho Diretivo da AIMA, Pedro Portugal Gaspar. Aliás, temos aqui o som de entrevista, ou melhor dizendo, das palavras que o reitor da Universidade nos deu antes do início da assinatura do protocolo. Vamos passar.
1: Sr. Reitor, qual é a importância de um evento destes para a Universidade de Évora?
2: É extremamente importante, porque, repara, é fundamental que uma instituição como a Universidade de Évora, que é uma instituição que tem, que é multicultural e que tem mais de 600 alunos internacionais, para além de investigadores e docentes de mais de 80 países, que possa de facto acolher estas pessoas de forma a que se possam integrar de uma forma plena dentro da, não só da academia, mas também da cidade onde vivemos. Este centro representa um passo nesse sentido, representa de facto uma estrutura que nós pretendemos que possa agilizar e que possa contribuir para a sua integração na nossa comunidade.
1: Eu penso que seria importante para os nossos leitores e ouvintes perceberem a diferença entre os migrantes e os alunos dos países estrangeiros que estão cá, nomeadamente os PALOPs. Há aqui uma diferença, não é assim?
2: Sim, certamente. Obviamente que neste momento, este centro que nós vamos criar na Universidade de Évora, a comunidade que vai servir é a comunidade académica e, por conseguinte, serão os estudantes, os docentes, investigadores e outros funcionários de diferentes nacionalidades. E eles, quando vêm para a Universidade, vêm com um propósito, vêm para estudar ou vêm para investigar, para desenvolver projetos ou para se integrar dentro da academia. No entanto, é importante referir que está na nossa ambição que este centro, em parceria com outras instituições, possa também dar apoio à comunidade migrante, que hoje em dia cada vez mais se sente a sua presença no nosso território, em particular a podermos contribuir para que se consiga agilizar os seus procedimentos.
1: Muito obrigado.
3: Como é que isto vai funcionar?
2: Bom, na prática, nós ao longo deste tempo, isto é um processo que já demora um ano, já foi na anterior reitoria que se começaram as negociações com a AIMA, vai-se operacionalizar hoje, mas na prática o que aconteceu foi que nós tivemos funcionários da Universidade de Évora que tiveram formação em utilizar o software da AIMA. E por isso estamos a criar este centro, vai permitir de facto que os processos possam ser instruídos dentro da Universidade de Évora, possam ser instruídos dentro da aplicação da AIMA, e depois há um passo que será feito posteriormente, que é apenas a recolha de dados biométricos nas instalações da AIMA em Lisboa. E isso vai permitir agilizar muito todo este procedimento, que é fundamental para que as pessoas se possam integrar.
4: Ultimamente, pergunto isto até de certa forma por motivação para a criação deste gabinete. Tem havido queixas, reclamações em relação ao processo?
2: Não, no entanto, nós vimos é que de facto que há uma necessidade de apoiar a nossa comunidade internacional dentro da Universidade de Évora. E com isto, obviamente, pensarmos também que esta estrutura pode também apoiar no futuro outras comunidades que estão inseridas na nossa sociedade.
3: Isto também pode ser de alguma forma um apoio à própria AIMA, tendo em conta todas as tribulações que têm existido nos últimos tempos?
2: Na realidade, eu julgo que a criação destes centros pela AIMA pretende exatamente descentralizar a ação da AIMA no país e, obviamente, torná-la mais perto dos cidadãos, e com certeza que nós estaremos aqui para dar o nosso apoio, para fazer o nosso papel no sentido de melhorar também os serviços que a AIMA pode prestar no país.
0: Foram as palavras de António Candeias, reitor da Universidade de Évora, e agora também temos aqui o som para o presidente do Conselho Diretivo da AIMA, Pedro Portugal Gaspar, que vamos passar.
5: Deste AIMA, neste distrito, numa universidade, não é muito habitual, mas também não é inédito.
6: Não é inédito. A questão da importância dos CLAIMs insere-se numa preocupação de parcerias institucionais
7: entre a AIMA e vários interlocutores. Nomeadamente, a maior franja é os municípios.

0: em que temos cerca de 100 claims de escopo municipal, portanto, em aplicação direta com os municípios, depois com a sociedade civil, com as associações, também rondar os 50 à volta desse número, depois as universidades estão a chegar à dezena, há vários universidades, se não me engano, são 8 ou 9, mas estamos nesse caminho. E, portanto, o que se pretende é, naturalmente, uma sinergia de esforços entre a AIMA e estes parceiros, de geografia diferenciada, não, alguns dos países asseguram um tratamento documental e até mesmo de descentralização de funções da AIMA nesse mesmo tratamento documental. Outros têm um pendor mais informativo, para todos, mas em todos os casos é um contributo com vista ao auxílio e à resolução. Claro que alguns de pendor mais associativo têm uma dinâmica mais forte no desafio da integração, portanto já não tanto na componente, digamos, de posição documental ou formal, mas na parte de facto de integração e do desafio social. Portanto, como vê, não há uma receita única, há uma filosofia sim coerente, que é parcerias em vetores diferentes, uns burocrático-legais, outros socio-integrativos, com vista de facto a contribuir para uma política mais eficaz e a otimização de meios nesta matéria.
1: E este aqui da Universidade, qual vai ser a filosofia? Qual vai ser o principal foco?
0: Este principal foco da Universidade vai ser, naturalmente, o apoio à recuperação e à dinâmica documental dos estudantes, mas também, é importante vermos essa questão, mas também da parte dos docentes, estrangeiros, nomeadamente. Portanto, muitas vezes falamos dos colegas universitários muito ligados sempre ao estudante e a dinâmica que tem existido sempre a temática dos estudantes, que naturalmente tem um grande peso e uma grande, e aliás, tem expressão numérica, mas é importante não perder de vista que estes colegas poderão contribuir para a atração de talento a nível universitário e a dinâmica que existe no mercado mundial entre as universidades e, consequentemente, também se posicionarem do ponto de vista competitivo e poder atrair professores de curta duração, professores do plano de estudos da Universidade de Estratégia, mestrados de curta duração, com especialização ou mesmo cadeiras de ano letivo, estando atento a fenómenos internacionais, que também todos temos noção que, em alguns países, há alguma oscilação também da tranquilidade universitária e pode ser uma oportunidade, naturalmente, para o desenvolvimento do país, e aí estes países poderão dar um contributo significativo ao agilizar também estes processos na componente da docência universitária e, portanto, não só os estudantes.
2: Foi assim a assinatura deste protocolo, um protocolo que relembro para a criação do gabinete do Centro Local de Apoio à Integração dos Migrantes na Universidade de Évora. Vai poder ler na próxima edição do Diário do Sul um breve texto relativamente ao evento e numa das próximas edições a reportagem completa. Aliás, dizer que toda a comunicação social regional estava presente e vamos poder partilhar com todos aquilo que se passou, aliás, que é esse o papel da comunicação social regional bem presente nestes eventos.
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0: Muito boa tarde, meio-dia em Portugal continental e na Madeira, 11 horas da manhã nos Açores. Estamos de regresso à atualidade, os títulos do Jornal do Meio-Dia.
1: A Ministra da Justiça responsabiliza a Polícia Judiciária por ter dado uma informação errada sobre o orçamento para a destruição dos produtos químicos guardados no outro lado apreendido na Operação Pacova. Rita Jusis adianta que já pediu ao Diretor Nacional da Judiciária para averiguar o que esteve na origem deste erro e confessa incómodo com a situação. Outra Ministra, a do Ambiente, admite que a receita do imposto sobre os produtos petrolíferos é uma fatia importante da receita do Estado, mas volta a assegurar que o Governo não está a lucrar com a subida do preço da gasolina e do gasóleo. Uma explosão numa central hidroelétrica no sul da Suíça deixou várias pessoas feridas. Duas delas estão em estado grave.
0: As notícias com edição de João Vasco.
1: A Ministra da Justiça diz que recebeu a informação errada da Polícia Judiciária sobre os custos para a destruição de produtos químicos guardados no atrelado apreendido na Operação Pacova. Inicialmente, o gabinete de Rita Jusis tinha contradito a informação adiantada pelo Ministro da Administração Interna, referindo que o custo de 144 mil euros para a destruição de bidões não dizia respeito apenas a este caso, mas a vários processos diferentes. Hoje, no Parlamento, a Ministra afirmou que foi mal informada pelos serviços da Polícia Judiciária, garantindo, no entanto, que ninguém faltou à verdade.
2: Não houve qualquer mentira, ninguém mentiu. Ninguém mentiu. Estamos a apurar com maior detalhe. Como pode imaginar, qualquer orçamento que é prestado não tem, não identifica os processos a que dizem respeito. É preciso fazer um cruzamento. O orçamento que está, que foi apresentado, tem uma quantidade elevada de equipamento, de materiais para ser destruídos. E a pergunta que eu fiz, e os esclarecimentos que eu aguardo, é confirmação de que esses, todos esses itens que estão nesse orçamento correspondem apenas ao processo Pacova. A informação que tenho agora é que, efetivamente, se darão apenas respeito à operação Pacova. Com uma nuance, é muito mais material do que o material que estava na galera, como é natural, e daí, provavelmente, imagino eu, tenha estado na origem da informação errada que recebi da parte da Polícia Judiciária.
1: Rita Jusis diz que já pediu ao atual Diretor Nacional da Judiciária para averiguar o que esteve na origem deste erro, mas confessa-se incomodada com o que aconteceu.
2: Eu tenho, pauto as minhas respostas por rigor, não escondo informação, e por isso, como pode imaginar, a minha posição ficou, estou bastante incomodada com esta questão. Já pedi ao Sr. Diretor Nacional da Polícia Judiciária para assumir pessoalmente a responsabilidade de apurar ponto por ponto o que está a passar-se e qual é a informação que tem que ser dada, e neste momento aguardo mais esclarecimentos. Que, aliás, pedi inclusivamente que na investigação que está em curso interna seja incluída uma informação específica também sobre esta matéria.
1: Nesta audição, a Ministra voltou a afirmar que tem absoluta confiança na independência e autonomia da Inspeção-Geral dos Serviços de Justiça, que está a realizar uma auditoria à Polícia Judiciária no período em que a instituição foi liderada por Luís Neves.
2: Confio absolutamente na independência, na autonomia da Inspeção-Geral do Serviço de Justiça para desenvolver o seu trabalho e fazer a sua auditoria. Não há qualquer questão, nem faria qualquer pedido se não tivesse essa confiança. E nessa medida, uma vez que se tratava e o tema que estava em análise era, referia à contratação pública, entendemos que deveríamos pedir à Inspeção-Geral do Serviço de Justiça para fazer essa averiguação. E porque é que é essa data, esse período de tempo, porque foi a última inspeção à parte da contratação pública, especificamente à parte da contratação pública, tinha sido feita. Portanto, a partir desse momento, para adiante, vamos ver o que é que foi feito, o que acontece, o que é que há a corrigir, o que é que há a melhorar, e com certeza há sempre margens de melhora.
1: Rita Jusis, recorde-se que a Ministra pediu à Inspeção-Geral dos Serviços de Justiça uma auditoria à Polícia Judiciária centrada nos 8 anos em que a instituição foi chefiada por Luís Neves. A Ministra do Ambiente e Energia voltou hoje a afirmar que o Governo não está a lucrar com a subida do preço dos combustíveis. Perante os deputados, Maria da Graça Carvalho reconheceu, no entanto, que a receita do imposto sobre os produtos petrolíferos é uma fatia importante da receita do Estado.
3: Agora, se me diz se o Governo usa a receita em 24, 25, usa tanto como os governos em 23, 20, 19, 16. A fiscalidade dos combustíveis é importantíssima, nomeadamente para financiar Serviço Nacional de Saúde, Educação, como todos os outros, como o IRS, como o IRC, como tudo, como o IMI.
1: Nesta audição, a ministra revelou também que assinou um despacho a solicitar à Águas de Portugal e à Agência Portuguesa do Ambiente que tenta encontrar uma solução técnica para reforçar a resiliência híbrida dos territórios da margem sul do Tejo. Maria da Graça Carvalho defende que essa solução será complementar ao uso de águas subterrâneas. O governo admite que os trabalhos de reposição das infraestruturas de telecomunicações afetadas pelo comboio de tempestades do início do ano só devem estar terminados, na melhor das hipóteses, mais de um ano depois do que aconteceu, ou seja, no início de 2027. Ouvido esta manhã no Parlamento, o Ministro das Infraestruturas, Miguel Pinto Luz, lembrou que nem todas as operadoras conseguiram fazer regressar os serviços à normalidade e admitiu que ainda há muito por fazer.
4: Atualmente, dois dos três operadores já atingiram níveis de serviço normais, enquanto o terceiro apresentava a 1 de setembro, estou-vos a falar da Mel, registro de 323 avarias, ou seja, mais de 99% das ocorrências foram resolvidas. Porém, continuam a existir cerca de 16 mil postes, eu repito, 16 mil postes por repor, quilómetros de cabo junto ao sol, um processo que está longe de estar terminado. Aliás, os operadores disseram desde o início, eu disse-o publicamente, que seria um processo para mais de um ano e meio, dois anos. Neste contexto, estima-se que a reposição definitiva das infraestruturas físicas danificadas só poderá estar concluída, como disse ainda agora, no primeiro semestre de 2027, colocando nas mesmas condições que estavam antes da intempérie.
1: Ouvido na Comissão Eventual para a Prevenção de Catástrofes Naturais e Acompanhamento do PTRR, o Ministro deixou ainda críticas ao Presidente da Comissão Nacional de Acompanhamento do Plano de Recuperação e Resiliência, Pedro Dominguinhos, por alegadas dúvidas sobre o cumprimento das metas do PRR em matéria de habitação.
4: Pelos vistos, quem tinha razão era eu. E, aliás, o Dr. Dominguinhos, não é preciso abanar com a cabeça, porque é só ver as declarações do Dr. Dominguinhos. Vejam as declarações em entrevistas sucessivas desta semana e da semana passada, onde ele próprio faz o meia-culpa e percebe que, afinal, não tinha razão. Aliás, é com algum regozijo que vejo que nos últimos meses havia muita gente a esfregar as mãos, quase a esfregar as mãos, no sentido de que não se iria cumprir. Pois cumpriu-se. Depois também ouvi dizer que só se cumpriu por causa do novo critério da conclusão substancial. Não, nós cumprimos mesmo sem o critério da conclusão substancial. Não, vamos conseguir cumprir porque vamos pôr no PTRR. Não, não há um único euro no PTRR para isto. E, portanto, há dois anos que toda esta dimensão da habitação está financiada. Há dois anos.
1: Os reparos de Miguel Pinto Luz a Pedro Dominguinhos. Não chega. A Confederação dos Agricultores Portugueses considera insuficiente o prolongamento do apoio de 10 cêntimos por litro no gasóleo agrícola até ao final do ano, que vai ser hoje anunciado pelo Governo no final da reunião do Conselho de Ministros. Para Luís Mira, secretário-geral da CAP, esta é uma parca ajuda face ao aumento de custos que os agricultores tiveram este ano.
5: Fica muito aquém porque o agravamento dos custos não são só nos combustíveis e esta compensação que o Governo vem atribuir é muito reduzida face ao volume do aumento. Nós estimamos que os custos aumentaram só nos combustíveis no período de março até agora cerca de 60 milhões e a compensação que o Governo deu foram de 6 milhões, portanto é 10% do aumento verificado pelos agricultores que tiveram que comprar o combustível.
1: A CAP avisa que os agricultores nacionais necessitam de mais apoio, caso contrário, vão ser ainda mais ultrapassados pela agricultura espanhola, cada vez mais presente no mercado português. Agora, a sustentabilidade da segurança social. O tema esteve em debate nas últimas duas horas, aqui na Antena 1, no programa Consulta Pública. Durante a discussão sobre os diversos pontos de vista acerca deste tema, o presidente da Confederação Empresarial de Portugal, Armindo Monteiro, assegurou que está disponível Sandra Henriques para participar numa discussão equilibrada sobre como reformular o sistema.
6: O presidente da CIP, Confederação Empresarial de Portugal, Armindo Monteiro, garante que os patrões do setor das empresas estão disponíveis para participar numa solução para a segurança social.
7: Estou a representar aqui empresas que dizem que querem participar da solução e, portanto, se é preciso encontrar soluções alternativas que reforcem o atual sistema, quero fazer aqui uma declaração, dizer nós estamos prontos e estamos disponíveis para isso. Mas é preciso que essa discussão se faça de forma equilibrada.
6: Já o economista, professor catedrático e antigo líder bloquista Francisco Louçã destaca as diferenças entre os dois principais relatórios sobre a segurança social dos últimos anos e sublinha que é preciso fazer escolhas.
8: Um sistema justo e transparente para o futuro implica escolhas.
9: Como foi dito, os dois relatórios que aqui foram citados, o relatório de que foi coautor Amílcar Moreira e o relatório de que é coordenador Jorge Bravo, têm recomendações diferentes. A lógica do relatório do Livro Verde era procurar contribuições alternativas, procurar diversificar a base de pagamento.
6: Amílcar Moreira, que fez parte da comissão que fez o Livro Verde em 2024, olha para o mais recente relatório do Grupo de Trabalho sobre a Reforma da Segurança Social liderado por Jorge Bravo e aponta dúvidas.
10: Não é claro para mim qual é a natureza do diagnóstico. Porque se o diagnóstico é, nós temos um sistema, um déficit muito grande no sistema financeiro, então nós temos de introduzir um sistema que vai contra algo que o Jorge e o Grupo de Trabalho dizem que tem de fazer, que é tocar direitos estabelecidos.
6: Jorge Bravo, coordenador do Grupo de Trabalho apresentado em agosto, defende a qualidade das propostas que fez.
11: O que nós propomos é um modelo que seja transparente, claro, que permita a cada trabalhador, em cada momento, saber o que é que ele contribuiu, o que é que contribuiu o empregador. Esse valor é revalorizado, não é capitalizado de forma real, é revalorizado a uma taxa de juros nacional, ligada tipicamente à evolução da massa salarial. Podem ainda ter outros elementos de desenho, mas eu não vou entrar agora em detalhes.
6: Jorge Bravo considera que as gerações futuras estão a ser oneradas, mesmo as que ainda não nasceram, e por isso mesmo é preciso reformar a segurança social.
1: A sustentabilidade do sistema de pensões e da segurança social em destaque hoje no programa da Antena 1 Consulta Pública. Várias pessoas ficaram feridas, duas delas estão em estado grave na sequência de uma explosão esta quarta-feira numa central hidroelétrica no sul da Suíça. De acordo com as autoridades suíças, parte de um dos edifícios desta central desabou. Ainda não se conhecem as causas da explosão. A falha técnica que ainda afeta o sistema de controle de tráfego aéreo britânico levou hoje ao cancelamento de pelo menos 11 ligações entre Londres e os aeroportos nacionais. Esta falha terá sido reparada nas últimas horas, mas voltaram a ser registados problemas. No dia de ontem, este erro obrigou ao cancelamento de cerca de 1.300 voos de e para os principais aeroportos britânicos.
0: Foi o Jornal do Meio-Dia, com edição de João Vasco, num simultâneo com a RTP Antena 1 Madeira, Açores e RTP Mundo. 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
1: São 13 horas.
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1: São 14 horas.
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1: São 15 horas.
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1: Para já, medidas só para o setor agrícola. Os outros setores atingidos pelo aumento do preço dos combustíveis vão ter de esperar pelo Conselho de Ministros da próxima semana para ficarem a conhecer novos apoios. Questionado sobre novas ajudas para setores como os transportes, associações humanitárias de bombeiros ou as IPSS, as instituições particulares de solidariedade social, Luís Montenegro remeteu novidades para a próxima semana, limitando-se a confirmar que o apoio de 10 cêntimos por litro ao gasóleo agrícola vai ser prolongado até ao final deste ano.
2: Uma das decisões que tomamos foi precisamente a de prolongar até ao final do ano o apoio extraordinário ao gasóleo agrícola, que se consagra com 10 cêntimos por litro, um regime que esteve em vigor até 30 de junho e que nós prolongamos agora de 30 de junho até 31 de dezembro. É nesta área particular uma outra medida às muitas que temos vindo a implementar e decidir para mitigar, diminuir o impacto que é de facto muito, muito significativo do aumento do preço dos combustíveis na vida das pessoas.
1: Luís Montenegro, esta tarde, no final da reunião do Conselho de Ministros, que hoje se realizou em Bragança. A CNA, a Confederação Nacional da Agricultura, considera que estas medidas anunciadas pelo Primeiro-Ministro são insuficientes. Pedro Santos, da direção da CNA, defende que a resposta do Executivo à crise dos combustíveis tem sido errática.
3: A diferença de preços só nos combustíveis entre, de facto, antes do início da guerra e o que está hoje, são mais de 55 cêntimos. Ou seja, a situação dos agricultores é muito difícil, os custos dos fatores de produção aumentaram todos, não é só, não estamos a falar só nos combustíveis, mas estamos a falar também na questão dos fertilizantes, e aquilo que tem sido a resposta do governo é uma resposta bastante errática e muito insuficiente. As medidas vão sendo lançadas, demoram a chegar aos agricultores.
1: Ouvido há momentos pela Antena 1, Pedro Santos, da direção da CNA, pede mais medidas para que os agricultores não sejam asfixiados pelo aumento do preço dos combustíveis.
3: É preciso mais ação por parte do governo, nomeadamente na questão do controle dos lucros excessivos e, em última análise, mesmo a questão da fixação dos preços, de maneira a não asfixiar ainda mais tudo aquilo que é a atividade económica em Portugal, que necessita dos combustíveis para trabalhar, como é o caso dos agricultores e, muito em particular, dos pequenos e médios agricultores, que já vêm numa situação bastante difícil.
1: Pedro Santos, da Confederação Nacional da Agricultura. Recordo que hoje, em entrevista à Antena 1, o presidente da CAP, da Confederação dos Agricultores Portugueses, Luís Mira, considerou também insuficiente este apoio face ao aumento de custos que os agricultores tiveram este ano. É um som que aqui recuperamos.
4: Fica muito aquém, porque o agravamento dos custos não são só nos combustíveis e esta compensação que o governo vem atribuir é muito reduzida face ao volume do aumento. Nós estimamos que os custos aumentaram só nos combustíveis no período de março até agora cerca de 60 milhões e a compensação que o governo deu foram de 6 milhões, portanto é 10% do aumento verificado pelos agricultores.

0: agricultores que tiveram que comprar o combustível.
1: Os agricultores descontentes com a medida anunciada pelo Governo, o prolongamento do apoio ao gasóleo agrícola, quer a CNA, quer a CAP, queixam-se da ausência de outras medidas por parte do Executivo para os agricultores lidarem de outra forma com a crise energética. No final do Conselho de Ministros de hoje, Luís Montenegro foi também questionado sobre as conclusões do relatório PISA, que mostram que os resultados dos alunos portugueses nos exames de leitura matemática e ciências pioraram no ano passado. O primeiro-ministro reconhece que é preciso refletir sobre as causas para esse mau desempenho e diz que recusa entrar num passa-culpas com o PS, mas lembra que o antigo ministro da Educação Socialista João Costa reconheceu no dia de ontem que algo falhou.
2: Não quero aqui estar a fazer nenhuma polémica à volta disto. Quero apenas que nós, enquanto sociedade, façamos uma reflexão. Os resultados a que o país chegou tiveram explicações nas decisões que foi tomando ao longo dos anos. Creio, aliás, que é preciso registar precisamente a hombridade com que um anterior titular da pasta da educação o veio reconhecer. Isso não torna menos digna a sua contribuição para o Governo da República, porque todos aqueles que cá estiveram antes com certeza tomaram as decisões que entenderam mais importantes e mais adequadas, mas nós temos de fazer uma avaliação e concluir que o resultado obtido não foi o melhor. Portanto, não foi melhor é porque as decisões também não terão sido as melhores.
1: Luís Montenegro, no rescaldo do relatório PISA, o deputado socialista Porfírio Silva defendeu hoje que uma das soluções para melhorar os resultados dos exames dos alunos portugueses é realizar mudanças na gestão das escolas. Ele reconheceu que esses resultados não foram bons, mas diz também que as críticas que têm sido lançadas pelo Executivo ao governo socialista são excessivas. O número de reclamações na Naima baixou cerca de 50% no ano passado, face ao ano anterior, o ano de 2024. O dado foi revelado hoje pelo presidente da Agência para a Integração, Migrações e Asilo, Pedro Portugal Gaspar, em declarações aos jornalistas à margem de uma iniciativa em Évora.
3: A dinâmica das queixas, ou das reclamações, melhor dizendo, tem diminuído significativamente, com um aumento até do atendimento. No fundo, em AIMA, lato senso, fez mais de 600 mil atendimentos e emitiu em 2025 mais de 1 milhão de cartões, portanto, ou seja, o título final, não é? E, portanto, é normal que haja algumas reclamações e queixas à volta destas matérias, mas tem vindo a baixar para níveis de 50% do que era relativamente a 24%.
1: O presidente AIMA referiu nestas declarações aos jornalistas que esta redução se deve a um aumento avassalador da produção por parte dos funcionários da agência. Pedro Portugal Gaspar elogiou o trabalho dos gabinetes do Centro Local de Apoio à Integração de Migrantes, que existem em diversos pontos do país. Estes gabinetes permitem aumentar a capacidade de resposta da agência. O primeiro-ministro espanhol recusa-se a acusar o governo marroquino de ter facilitado a entrada de milhares de pessoas em Ceuta no final do mês de julho, antes da conclusão dos resultados da investigação judicial que está em curso. Numa entrevista à TVE, Pedro Sánchez anunciou um reforço dos serviços de inteligência e admitiu que as autoridades espanholas não souberam antecipar o que ia acontecer. Ana Romeu.
4: Mais de um mês depois, ainda não há uma resposta clara.
5: O Estado tem que melhorar. Como nos preparamos para ataques híbridos desta natureza? Claro que temos que investir muito mais no controle e no perímetro da fronteira. Temos investido muito. Investimos cerca de 180 milhões de euros na fronteira durante estes anos em que estou à frente do Governo de Espanha.
4: Vão ser desclassificados documentos da polícia, serviços militares e secretos sobre o período de 1 de julho a 1 de agosto. O que diz Sánchez é que, de facto, se verificou uma subida nas entradas a nado. Centenas de pessoas a mais em Ceuta, mas nada fazia prever esta avalanche de migrantes e jovens.
5: Sobre a antecipação, a prevenção, é importante ter informações suficientemente sofisticadas para que possamos ver, no mundo digital, como se podem produzir movimentos tão importantes como aqueles que aconteceram nos dias 30 e 31 de julho. Creio que é um dos elementos que temos que melhorar, mas insisto, olhando para as informações que tivemos, desde logo, não se previu em absoluto uma chegada massiva de tantos imigrantes.
4: E à pergunta, o que podia ter feito Espanha do outro lado da fronteira, o primeiro-ministro acredita que foi tomada a atitude mais inteligente.
5: O que teria feito outro governo? Teria atirado contra essas pessoas, jovens, menores, meninos, meninas? Ou não foi mais inteligente permitir que pudessem entrar para, posteriormente, em 90%, nas horas seguintes ou nos dias seguintes, saírem da cidade autónoma de Ceuta?

0: Cidade Autónoma de Ceuta.
1: Sobre a interferência de Marrocos nesta crise, volta a dizer que o governo tem que atuar com provas judiciais e responsabilidade.
2: A correspondente da Antena 1 em Espanha, Ana Romeu, com um resumo desta entrevista de Pedro Sánchez à TVE. Como vimos, o primeiro-ministro espanhol considera decisivo existir uma melhoria da monitorização do que se passa no mundo digital para impedir fenómenos semelhantes ao que aconteceu no final do mês de julho. Há pouco, a Comissão Europeia anunciou um apoio extraordinário de 115 milhões de euros à Espanha para ajudar o executivo espanhol a responder a esta crise migratória em Ceuta. A Sérvia vai para eleições antecipadas. O presidente do país promulgou hoje dois decretos para a dissolução do Parlamento e a convocação de eleições legislativas para o próximo dia 25 de outubro. A decisão surge dois dias depois do Executivo ter apresentado este pedido, na sequência de mais um ano de protestos estudantis neste país dos Balcãs. Aleksandar Vučić, presidente da Sérvia, vai renunciar ao cargo para ser candidato a primeiro-ministro nessas eleições. A Constituição exige que Vučić se demita do cargo de presidente para se candidatar a primeiro-ministro, o que Vučić deverá fazer em breve, à altura em que será substituído na presidência da Sérvia, de forma interina por Ana Brabić. Fechamos com uma sugestão cultural. De hoje até domingo, o Teatro São Luís em Lisboa realiza um conjunto de concertos com entrada livre. É a segunda edição do Picadeiro Fest. Este festival, que abre a nova temporada do São Luís, Sandy Gageiro, promove o encontro entre as equipas do teatro e o público.
3: É uma oportunidade para dar a conhecer as equipas e de fazer uma festa, adianta Miguel Loureiro.
4: Vive lá dentro que existe, que são estas pessoas que estão a fazer agora ali fora, como é o caso do palco, que vamos montar as estruturas de apoio ao palco cá fora, e portanto dá um convite, é como se convidássemos no início da temporada as pessoas a entrarem. Começamos ali os espetáculos do Picadeiro Fest, os concertos ao longo de uma semana, e são todos de entrada livre.
3: São mais de 100 propostas que preenchem a temporada, com 55 momentos musicais, 26 espetáculos de teatro, 8 de dança, 5 festivais e 2 óperas. E conta ainda com uma homenagem a Jorge Salavisa, que esteve à frente deste equipamento, explica o diretor artístico.
4: Com o desenvolvimento de uma placa, em homenagem, em memória, e depois passaremos o Keep Going, do Marco Martins, que é um documentário.
3: Vai contar com 16 projetos nas áreas de pensamento e literatura, 4 intervenções no espaço público, uma performance e instalação, numa programação a cumprir de setembro deste ano a julho de 2027, em que a direção artística do teatro, assumida por Miguel Loureiro, promete desafiar convenções.
4: Também uma sala de estar, não é? Teatro é também um ato social e é, para mim, esse ato social é importante, de nos vermos todos, esta comunidade que vai às casas de espetáculo, de nos vermos no espetáculo que escolhermos ir ver e de nos vermos entre nós.
3: A acessibilidade continua a ser uma preocupação. Num trabalho conjunto com o Teatro Variedades Capitólio, o São Luís vai acionar uma parceria com o Projeto Vem, um serviço de mobilidade assistida para que a falta de apoio ou companhia não seja motivo para ficar em casa.
2: O Picadeiro Fest começa já daqui a pouco, às 5 da tarde, no Largo do Picadeiro, junto ao Teatro São Luís, com as Batucadeiras das Oleias. Este festival vai prolongar-se até ao próximo domingo.
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1: Olá, boa tarde, são 15 horas e 15 minutos. Bem-vindos então a esta primeira hora nestas tardes da telefonia. Espaço entre as 15 e as 16, aqui nos 103.2 do seu FM. Emissão para esta quarta-feira, dia 9 de setembro. Hoje é o 52º dia do ano. É o Dia Internacional para Proteger a Educação de Ataques e Dia Mundial da Grávida também. Faltam 113 dias para o final do ano de 2026.

Vamos conferir aqui o estado do tempo para hoje, as previsões para hoje, para o sul do país, sol pouco nublado ao limpo, apresentando períodos de maior nebulosidade até ao início da manhã, vento fraco a moderado, pequena descida da temperatura mínima. Temperaturas para as três principais cidades do Alentejo para hoje, para Évora 31, Beja 30, Porto Alegre 29 graus. Vamos ter aqui ao longo de duas horas, entre as 15 e as 17, para já. Vamos acompanhar, como temos vindo a fazer ao longo desta semana, o Cartuxa Ladies Open, que está a decorrer no Clube de Ténis de Évora. Um torneio internacional de ténis feminino que está a decorrer, como acabei de dizer, no Clube Ténis de Évora. Se gosta de ténis, já sabe, vá até lá. A entrada é grátis e poderá ver algumas das melhores jogadoras do mundo a desfilarem por aqueles cortes de ténis. A Rádio Telefonia do Alentejo é a mídia partner deste Cartuxa Évora Ladies Open. E vamos estar também a partir do Clube Ténis de Évora com algumas intervenções em direto do Francisco Luz e do Duarte Fernandes. Bons motivos então para ficar por aí. Vamos ter também aqui por aqui a intervenção, ou a comunicação, ou o contacto com a Guarda Nacional Republicana para saber as ocorrências de ontem no Conselho de Évora. As nossas habituais agendas, agenda cultural, agenda desportiva e também um périplo de notícias, ou se quiser, notícias regionais, sobre temas que vão ocorrendo por esse Alentejo fora. Bons motivos então para ficar por aí. Fique connosco até às 18. Começamos com a música, o Simply Red e este Stars. As Stars, já sabes, estão no Cartuxa Ladies Open, que vai decorrer até ao próximo fim de semana, até ao próximo domingo, onde decorrerão as finais. Vamos saber também algumas novidades sobre as jogadoras portuguesas que, segundo parece, algumas delas estão-se a portar muito bem neste Cartuxa Évora Ladies Open.

A música de Natasha Bedingfield e esta This World. 15 horas e 24 minutos, estamos na primeira hora destas tardes da telefonia. Tardes da telefonia com muita informação.

0: Porto hoje e até ao fim da semana temos estado a acompanhar e continuamos a acompanhar o Cartucho Évora Ladies Open. Cartucho Évora Ladies Open, onde temos uma equipa de reportagem, o Francisco Luz, que já está prontinho para entrar dentro de alguns momentos, e também anda por ali o Duarte Fernandes. 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É isso mesmo, e aí vamos já imediatamente para o Clube Ténis de Évora, onde está a nossa equipa de reportagem. Vamos ao encontro do Francisco Luz, ele que tem um convidado especial para hoje, não é assim, Francisco? Boa tarde.
1: É assim, Manuel, é assim, e obrigado por este espaço maravilhoso que nós estamos a tentar fazer a fotografia áudio aqui do Clube de Ténis de Évora, e como a rádio telefonia não deixa nunca passar uma reportagem, tivemos o grande gosto e o grande prazer, por assim dizer, de poder ter a disponibilidade do Dr. Jerónimo José. Quem é? É o nosso vice-presidente da Câmara, que veio particularmente, atenção, isto é, embora esteja sempre em serviço, não são palavras minhas, mas pedimos para que dissesse umas palavras sobre este evento internacional que Évora está a partilhar, e que desde já, mais uma vez, deixamos o convite aos nossos ouvintes para que possam vir desfrutar de excelentes jogos que nem sempre têm possibilidade de ver atletas deste calibre, deste nível do ranking nacional. Portanto, olha, uma boa tarde, Dr. Jerónimo, muito obrigada pela disponibilidade, agora sim, oficialmente. Estes eventos são a mais-valia para a nossa cidade, verdade?
2: Muito boa tarde, Francisco, obrigado pelo convite. E foi a possibilidade que nos dão também de poder, de alguma forma, promover e divulgar este evento, que merece, e reforço as suas palavras de convite para que visite o evento, porque é uma oportunidade, de facto. É uma oportunidade para as pessoas e também para a cidade. Este evento nós encaramos sempre com várias componentes. Para além da competitiva, também tem a componente promocional da própria marca da cidade. Felizmente temos clubes, como é o Clube de Ténis de Évora, que tem esta dinâmica e consegue, digamos, ter uma dimensão orgânica que permite ter torneios com esta qualidade. E por isso ficamos muito satisfeitos. Tem visibilidade, inclusive, não só a nível nacional, como a nível internacional, e por isso entendemos ser muito importante a nossa presença e o nosso apoio.
1: Pois isto são sempre palavras oficiais que nos engrandecem quando têm por detrás toda uma autarquia a poder ter disponibilidade de ensaiar um Évora 27, será?
2: Nós, como dizemos, o Évora 27 vai ser, digamos, o distintivo pela marca que nos foi atribuída, não é? Mas felizmente a nossa cidade, a nossa ambição é que haja 27, 28, 29, e que de alguma forma exista esse reconhecimento e essa identidade, não só a nível cultural, como também de eventos desportivos, até porque Évora tem a sorte de estar, digamos, numa zona geográfica muito central. Há quem considera que somos periféricos, eu acho que estamos numa zona muito central. Estamos, neste momento, tendo em conta aquilo que é a rede viária, a rede ferroviária, a perspectiva de investimento, prevê-se que ficará numa centralidade, ainda reforçará a sua própria centralidade, com a ligação de Sines a Madrid, Lisboa, aeroporto, Madrid, Santo por Évora, inclusive a ligação do Algarve, futuramente a ligar a Lisboa e a Madrid, também passando por Évora, com todas as suas derivações, com Beja e Porto Alegre, eu penso que será muito relevante, digamos, a afirmação não de Évora por si, mas sim como uma região que, digamos, de alguma forma também redistribui aquilo que nos centraliza, também por todas as outras todas as outras as zonas e todos os outros concelhos.
1: Não há dúvida que, ainda ontem, ao entrevistar aqui um dos elementos que fazem parte das equipas estrangeiras que estão aqui a treinar, para não fugir do alinhamento, falávamos da centralidade, efetivamente, que é Bretanha, aqui a escassos 90 quilómetros, 100 quilómetros de Espanha, 150 da capital e do Algarve, tudo perto, isto por rede viária, e que não há dúvida que engrandece e que tem possibilidade de mais calmo do que aquele grande problema agitado da grande cidade. Aqui tem-se possibilidade de, em termos de desporto, já que estamos a falar do clube de ténis, tem-se possibilidade de fazer desporto com calma, devagar, com desfrutar. Há sempre uma pergunta que é chave. O desporto tem em si um motivo para vir assistir e praticar, ou gosta simplesmente de olhar, por exemplo, o caso do ténis?
2: Estava a perguntar particularmente a mim. Eu sou uma pessoa do desporto, né? Ou seja, a minha formação de base é desporto, por acaso já, portanto, trabalhei em atividades esportivas, nomeadamente em atividades de ar livre, fui praticante de alguns esportes, fui treinador de futebol, monitor de canoagem, portanto, trabalhei com uma empresa de a nível nacional de aprendizagem experiencial, chamado Team Building, e que me depois estimulou, quando começou o curso de desporto em Évora, a candidatar-me e entrei. Mas depois, como já tinha 36 anos, pensei, ok, vou terminar isto com 36 anos, o que é que eu vou fazer daqui com a idade que vou terminar? Se calhar já estou um desportista, uma imagem que se pretende para alguém, se calhar já não vai ser propriamente aquela imagem com 36 anos que se pretende para um ginásio ou para uma atividade. E então pensei, bom, vou aqui fazer, e então virei para o direito e acabei por seguir direito. Pedi uma alteração e acabei por seguir direito. Mas no fundo, a minha formação, eu tenho um prazer enorme de, ainda hoje, pratico atividade física. Todos os dias, quando são cerca de 7 da manhã, ou vou correr ou vou ao ginásio. Portanto, acho muito importante, é fundamental para a nossa condição física e mental a prática, e também desfruto muito em presenciar, nomeadamente, atletas com muita qualidade, neste, como é o caso aqui do Lei das Obras, ou qualquer outra modalidade, quando é bem praticada, provoca uma sensação de prazer, digamos, que pelo visualmente, pela forma como é praticado. E isso também gosto de desfrutar, porque nunca consegui atingir níveis de elevada qualidade, mas pelo menos sem reconhecer as qualidades dos atletas de alta condição. E quando as modalidades são praticadas com elevada qualidade, até parece que são fáceis, não é? O que depois, quando nós vamos passar à prática, verificamos que afinal isto tem aqui muito trabalho por trás e muita dedicação por trás. Mas sem dúvida que eu considero uma pessoa ligada ao desporto.
1: Pois, mais valia estar calado, porque com um currículo destes, estar a perguntar se gostaria da atividade esportiva, o melhor é ficar, porque fiquei completamente atravessado com a experiência que o Dr. Jerónimo José tem sobre as atividades físicas, e não há dúvida que em qualquer idade é fundamental que se pratique. Não na alta competição, claro, a alta competição tem alguns requisitos que só alguns têm a capacidade de lá chegar, é verdade?
2: Aliás, nós no município, de forma como eu vejo e partilho com alguns técnicos, e que, digamos, até aqui, no fundo, embora nós façamos o máximo que podemos, mas comparativamente com aquilo que os clubes fazem do ponto de vista de impacto junto, nomeadamente, da formação e da prática desportiva, por mais que haja investimento, é sempre pouco. Recebemos muito mais de retorno do que aquilo que conseguimos investir. Mas nós, eu, para simplificar, estratifico o desporto em diferentes níveis. O desporto de lazer, informal, em que qualquer um dos cidadãos que, por prazer pessoal, gosta de praticar. O desporto de competição, formação, competição, que tem a ver com o trabalho que é feito pelos clubes formativos, alguns chegam à alta competição, alguns dos atletas, e depois o desporto, digamos, de demonstração, de captação de novos públicos, de novos atletas, são determinados níveis competitivos que o público e os jovens que ao contemplar essa prática desportiva são estimulados ou são impulsionados a ter uma prática regular ou para querer experimentar. É por isso que eu acho muito importante nos miúdos pequenos, começam de pequenos, mas deixá-los experimentar. Às vezes os pais, gostava que ele fosse para aqui ou para aquela outra atividade. Eu acho que é importante é eles experienciarem e depois fazer as suas próprias escolhas em função daquilo que dá gosto, porque a dedicação que é necessária para isto, para chegar a um nível competitivo, é muito exigente e só consegue quem faz por gosto, por prazer pessoal e com necessidade de resiliência e de superação. Por isso, eu acho que é muito importante quem começar a deixar de fazer experiências e depois a precisar de seguir o seu rumo e fazer as suas opções e escolhas.
3: Foi engraçadíssimo esta manhã termos a surpresa de ter aqui uns jovens de um ATL a visitar precisamente aqui quando estavam a disputar aqui, aqui este o torneio e também uma série siriana com os seus jovens que vieram também visitar e ter este contacto com a realidade. Quanto aos jovens do ATL, acho que é uma semente muito boa, uma semente que deve ser regada e temos aqui todas as condições para naturalmente podermos desenvolver aqui na cidade de Tomara. Muitas cidades, mesmo ontem era falado, muitas cidades da Europa deirem estas possibilidades que tem aqui o Clube de Ténis de Évora. Mas olha, doutor Jerónimo, eu não sei, porque isto foi realmente uma entrevista assim
2: de ocasião.
3: Eu sei que vai estar aqui no domingo no encerramento oficial, ainda há pouco, mas isto é conversa com mais cerejas. E recordo, porque moro aqui perto e perto do nosso presidente, e é com grande agrado que há anos o vejo quando tem possibilidade de o ver ali a praticar o desporto todo suado, a correr ali para aquela ecopista vermelha que dá o Dr. Carlos Rosarinho, que realmente dá gosto de ver as pessoas saírem do seu dia normal ou da sua profissão normal e praticar livremente e ter a possibilidade de praticar livremente alguma atividade. Eu falo do desporto de ar livre porque não sei se o Dr. Jerónimo também se gosta do desporto de ar livre, já que eu sei que pratica indoor. Gosta também do desporto de ar livre?
2: Portanto, eu vou fazendo uma conjugação de atividades. Portanto, eu, no fundo, porque também já não sou um teenager, tenho que ir, no fundo, também o que procuro nesta fase, é manter-me ativo. E, como eu disse há pouco, também de alguma forma é uma forma de descompressão, de poder ter algum momento de reflexão e ter tempo para poder, também às vezes fazer aquilo que a gente chama de vagar, né? Ter tempo para respirar, para voltar com mais energia. E eu antes até fazia mais ao final do dia, e agora, por força das circunstâncias, porque sei quando é que o dia termina, alterei para começar de manhã, ou seja, faço de manhã, e eu sinto nesta alteração de hábito que acaba por ser mais produtivo, embora me classifique mais como notivo do que madrugador, mas sinto que o facto de me levantar cedo e fazer a prática física, sempre mais revigorado.
4: Isto de energia,
2: E por isso eu faço, ou seja, eu normalmente faço também corro, normalmente na zona onde moro, e depois, num dia ou outro, vou ao ginásio para poder, fortalecer a tonificação muscular, apenas para manter minimamente em condição física, para, como é muito exigente, e porque só do ponto de vista da saúde também também é importante, os músculos são os que nos fortalecem, seguram as nossas estruturas ósseas, e por isso, sendo ar tonificado, nós estamos mais preparados para poder aguentar todos os pesos e as responsabilidades que temos.

0: Então são poucos.
1: E por isso, portanto, faço as atividades, que faço menos atividades, digamos, de esporte em grupo, precisamente porque, digamos, já isso, a gente começa a querer ir atrás e às vezes o corpo já não corresponde à nossa vontade. E então, às vezes, gera algumas lesões e por isso pratico menos atividades de desporto em grupo, apenas por isso, para de alguma forma, me, digamos, prevenir de lesões, mais nada.
0: Então, Jerónimo, eu sei que muito haveria para dizer e muito haveria a conversar. Eu, uma vez mais, agradeço a sua disponibilidade e a sua boa vontade e a sua jovialidade nestas curtas palavras sobre este evento. Não sei se quer acrescentar ou aproveitar, fazer algo, lançar algum desafio a quem nos esteja a escutar.
1: Eu agradeço novamente a oportunidade que me dão. O desafio é reiterar, digamos, o convite para que até ao próximo fim de semana, durante o período da manhã ou da tarde, posso vir até aqui a este espaço. É um espaço muito aprazível, especialmente onde estamos agora, aqui à sombra, com uma boa vista sobre os cortes de ténis. Tem um espaço também onde pode refrescar-se com algum dos sponsors, como é o caso da Cartucha, com os seus reconhecidos vinhos. Obrigado. E que as pessoas poderão tomar o emprego o momento que aqui venha ao passado. E também aproveitar a oportunidade para desejar ao Clube de Ténis de Évora, digamos, que se perpetue por muito tempo com esta dinâmica e que esta afirmação do Ladies Open também continue, porque deixamos, pode dizer, do município, que é importante ter este evento e poder ter a possibilidade de ter aqui atletas, não só nacionais, como vindos de outros pontos da Europa e do mundo, para, digamos, praticar e mostrar o seu ténis, e por isso fica aqui o convite para desfrutar.
0: Muito obrigado. Não sei se o Eduardo, que chegou aqui junto a nós, se tem alguma questão para colocar. Eu sei que foste entrevistado rapidamente uma das atletas. Não sei se queres fazer uma pergunta. Aproveitar, porque vim sempre, se tem possibilidade de ter o vice-presidente Débora aqui connosco.
2: Sim, claro, naturalmente. Eu gostaria de perguntar ao, pronto, dada a conta, eventualmente o Dr. Jerónimo te convive com outras autarquias, e eu gostava de saber isto, pegando numa pergunta que fiz numa pequena intervenção nossa no dia de ontem, se de facto em termos de infraestruturas, de apoio, como é que poderia assim descrever o cenário da realidade de cada Évora, ou mesmo da região sul, face eventualmente eventuais discrepâncias que possam haver a outras realidades do país. Pronto, já não digo necessariamente às grandes metrópoles, mas bom, nós, de facto, é um facto que nós vivemos num país com uma certa tendência para o litoral e para esse, de facto, para o desenvolvimento, e gostaria, portanto, de saber de alguém que eventualmente estará mais avalizado, ainda por mais uma pessoa da área do desporto. Há bocado ouvimos quais são as grandes, de facto, que poderia descrever da realidade de cá, pronto, da região sul, ou mesmo em particular da cidade de Évora.
1: Eu sinto muito mais confortável para falar sobre a minha casa e menos confortável para falar na casa dos outros. Logicamente, nós andamos pelo território, conhecemos as realidades. Há realidades melhores, há realidades piores, mas independentemente do grau comparativo que queiramos atribuir, eu acho que o que é importante é nós reconhecermos a nossa insuficiência de instalações esportivas para as diversas modalidades que são praticadas em Évora. Só a título de ter uma ideia, o Presidente da Câmara Municipal tem um contrato de desenvolvimento esportivo com 55, 56 associações esportivas, das mais diversas modalidades, além de apoios financeiros, apoios logísticos, alguns conseguem ceder algumas instalações, mas poucas têm, enquanto município, porque no passado foi entendimento do município de privilegiar, digamos, o apoio aos clubes em detrimento do investimento em infraestruturas municipais, e hoje os clubes foram fazendo dentro das suas possibilidades, quem tinha mais recursos, quem conseguiu ter apoios. Depois há clubes que ainda não têm essas instalações legalizadas por diversas razões, depois de volta a impedir-se de concorrer a candidaturas europeias. Portanto, nós neste momento o que estamos a procurar fazer é exatamente procurar legalizar o que não tiver legalizado das associações.

0: à altura que foi apostar nas infraestruturas das associações esportivas. Eu acho que isso é importante, mas também era importante ter condições para ter equipamentos municipais, nomeadamente para fazer grandes provas ou eventos que possam acontecer, que não, por, neste momento, por exemplo, o polo aquático está a praticar fora portanto, a Minata pratica a sua atividade fora do município. O basquet, então, na Betaclic, vai ter para se jogar este ano fora do município, porque, ou por instalações, ou por ter as medidas, ou porque o piso não pode, não é homologado, ou porque não houve condições para se conseguir arranjar uma solução para acontecer em Évora, vai ter que acontecer. A nossa melhor atleta do lançamento do dardo, que é vice-campeã nacional, treina fora de Évora, portanto, é difícil ter todas as infraestruturas.
1: Todo um conjunto de desafios inerentes a esta
0: prática. Tendo essa noção, não posso considerar que sou satisfeito em minha missão. Conseguirmos mais, tenho a consciência que não consigo resolver em pouco tempo, digamos, aquilo que é insuficiência de décadas e que não foi. Agora, sabemos o que é o nosso objetivo, aliás, uma das reuniões que tivemos até, agora falando em concreto aqui do Clube Tênis, dissemos que este ano o nosso objetivo era pagar todos os compromissos que nós tínhamos com todos os clubes até o final, até 2026, e em 2027 ter privacidade de aprovar, seja em duas vezes ou naquilo que acordarmos, para cumprir, para que as associações contem, saibam exatamente quais são os tempos e com o que é que contam. Torna-se muito mais fácil do ponto de vista da gestão também para as próprias associações.
2: Sem dúvida, Dr. Jerónimo. Não sei se tens mais alguma questão que queiras acrescentar.
1: Não, não estou da minha parte.
2: Oi. Continuamos? Tens que ir uma visita. Não, é para fechar,
3: Isto aqui ao vivo, temos sido realmente aqui algumas alterações, mas desde já, Manel, vamos passar para aí a emissão. Haverá seguramente daqui a pouco um ponto de entrevista com outros casos, outros elementos. E muito obrigado por teres deixado aqui, e os ouvintes que venham até aqui ao campo de ténis, ao clube de ténis, ver o cartucho Évora Ladies Open, que vale a pena, porque há aqui atletas de alto gabarito a praticar e a terem realmente prestações fantásticas. Manel, fica contigo a emissão, até já então.
4: Então, até já, foi mais uma intervenção a partir do dos cortes de ténis ou do Clube Ténis de Évora, do Francisco Luz e também do Duarte Fernandes, eles que estão a acompanhar lá embaixo este cartucho Évora Ladies Open. 15:48, ficamos então à espera de mais intervenções a partir dali. 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
1: É isso mesmo, Rádio Telefonia do Alentejo. Continuamos a falar e continuamos por aqui nesta primeira hora destas tardes da telefonia. Tardes da telefonia totalmente ou quase totalmente dedicadas a este Cartucho Évora Ladies Open 2026. Mais uma vez faço aqui o apelo, ou não? Ou faço, digamos assim, antes, o convite. Se gosta de ténis, já sabe, vá até lá abaixo ao o Clube de Ténis de Évora, onde está a decorrer este Ladies Open 2026, para assistir aos jogos que estão a decorrer. A entrada é gratuita. E vamos em frente com mais uma música. A música é dos ZZ Top, este Gimme All Your Lovin'.

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1: 15 horas 56 minutos, estamos mesmo a atingir o final desta primeira hora das tardes da telefonia, destas tardes da telefonia. Primeiro espaço entre as 15 e as 16. E preenchido com música e também intervenções a partir do Clube Ténis de Évora, onde a Rádio Telefonia do Alentejo está a acompanhar este Cartucho Évora Ladies Open 2026. Vamos fechar esta hora com a música dos Chutes e Pontapés e A Minha Casinha. Antes disso e antes de sairmos, vamos conferir o estado do tempo para hoje. Céu pouco nublado ao limpo, apresentando períodos de maior nubosidade até ao final da manhã. Possibilidade de ocorrência de chuva fraca até ao início da manhã. Vento fraco a moderado, pequena descida da temperatura máxima. As temperaturas para as três principais cidades do Alentejo são para hoje, para Évora 31, Beja 30 e Porto Alegre 29 graus. Agora sim, os Chutes e Pontapés e o tema A Minha Casinha para fechar esta primeira hora.

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1: São 16 horas.
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Olá, boa tarde, são 16 horas e 3 minutos. Começamos então aqui esta segunda hora destas tardes da telefonia. Emissão por esta quarta-feira, dia 9 de setembro. Se tem estado na nossa companhia, com certeza que já notou que temos estado a acompanhar e vamos continuar a acompanhar este Cartuja Ladies Open 2026. Mais uma vez aqui fica o convite para todos os nossos ouvintes que estejam em casa aborrecidos ou que andem por aí de carro, seja para onde for. Se nos estiver a escutar e se gosta de ténis, mesmo que não goste, vá ver, pode ser que passe a gostar. Portanto, fica aqui o convite para irem até ao Clube Ténis de Évora para assistir a estes jogos deste Cartuja Évora Ladies Open. A Rádio Telefonia do Alentejo tem estado a acompanhar este evento através dos nossos repórteres no local, o Francisco Luz e o Duarte Fernandes, que provavelmente ainda durante este espaço irão entrar em direto mais uma ou duas vezes, vamos ver. Também para nos informarem como ou qual será ou quais são os resultados dos jogos que estão a decorrer, quer dizer, se os jogos estiverem a decorrer, não se pode dar os resultados. O resultado final é só no fim. Mas provavelmente dará alguns resultados dos jogos que já terminaram. Vamos ter já de seguida também o nosso habitual contacto com a Guarda Nacional Republicana, onde o Sargento Rui Beijinho nos vai dar as ocorrências de ontem no Conselho de Évora.

0: A música dos Coldplay, este Viva Lá Vida.
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0: Mais música aqui nesta segunda hora das tardes da telefonia. A música para os Five for Fighting, este 100 Years, ou 100 anos. Não esquece a emissão desta quarta-feira, dia 9 de setembro, do 152º dia do ano. Hoje é o Dia Mundial da Grávida. Além do Dia Mundial da Grávida, é também Dia Europeu da Reciclagem de Pilhas, Dia Internacional e Dia Internacional para Proteger a Educação de Ataques. Proteger a Educação de Ataques. Sim, senhor, fiquei a pensar que ataques é que serão. 16 horas e 7 minutos, já sabe, dentro de alguns momentos vamos até ao Clube Ténis de Évora para falarmos com o Francisco Luz, ou ele falar connosco, ou também com o Duarte Fernandes.

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1: É fácil fazer, sim senhor. Rádio Telefonia do Alentejo, uma rádio de Évora. A emitir de Évora para todo o Alentejo, para todo o país e também para todo o mundo, através da nossa emissão online em www.radiotelefoniadoalentejo.com.pt. Segunda hora das tardes da telefonia para esta quarta-feira, 9 de setembro. Está na hora de irmos até à sala de situação da Guarda Nacional Republicana, onde está o segundo sargento Rui Beijinho para nos dar as ocorrências de ontem no Conselho de Évora. Bom dia.
2: Bom dia, senhores ouvintes. Fala-se o segundo sargento Rui Beijinho da Sala de Situação do Comando Territorial da Guarda Nacional Republicana em Évora para vos informar acerca da atividade operacional desenvolvida no dia 7 de setembro de 2026. Na área de responsabilidade deste comando ocorreram 3 acidentes de viação, sendo 2 colisões e 1 despiste, do qual resultaram danos materiais. Registraram 2 incêndios de natureza agrícola, tendo havido cerca de 0,32 hectares de pasto, tendo resultado danos materiais. No âmbito da criminalidade foram registradas 7 ocorrências, sendo 1 crime contra as pessoas, 3 crimes contra o património, 2 crimes contra a vida em cidade e 1 crime previsto de legislação russa. No âmbito de contorno nacional registramos 135 infrações relativas à legislação rodoviária e 1 infração relativa à legislação ambiental. Mantemos as operações direcionadas à prevenção da floresta e ao controle do mato da madeira do punheiro, o policiamento intensivo cheiro, sensibilização da problemática dos afogamentos, uma operação com incidência na sensibilização para a necessidade de adoção de comportamentos de autoproteção no seu escolar, uma operação com incidência na segurança de residências no Porto de Veraneio, Verão Seguro, Campo Seguro, uma operação com incidência na população do Abutre Preto, uma operação com rodoviário com incidência nos dispositivos de segurança. Por hoje é tudo, a salvo situação do Comando Territorial de Évora, restante efetivo desta unidade. Desejo a todos vós um ótimo dia.
1: Um ótimo dia também para o Sargento Rui Beijinho e para a Sala de Situação da Guarda Nacional Republicana. Aqui ficaram então as ocorrências de ontem, aqui relatadas pela Guarda Nacional Republicana, as ocorrências de ontem no Conselho de Évora. Vamos em frente com mais música. Susan Vega, Book of Dreams.

0: horas e 17 minutos, a música de Susan Vega e este Bug of Dreams. Esta é a segunda hora das tardes da telefonia.
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0: É isso mesmo, 103.2 FM, telefonia do Alentejo. Segunda hora das tardes da telefonia, com a emissão para esta quarta-feira, dia 9 de setembro. Estamos a acompanhar o Cartucho Évora Ladies Open a partir do Clube de Ténis de Évora. Já sabe, mais um, fica aqui mais uma vez o convite para ir até lá assistir aos jogos que estão a decorrer, visto que a entrada é grátis. Entretanto, e por falar em Cartucho Ladies Open, e para falar sobre isto e sobre o ténis em Portugal, o Paulo Pissarra esteve ontem à conversa com Vasco Costa, o secretário-geral da Federação Portuguesa de Ténis. Vamos ouvir.
2: Secretário-geral da Federação Portuguesa de Ténis,
3: Vasco Costa.
2: A Federação está a apoiar este evento, como supostamente apoiará todos os eventos de ténis realizados no país. Qual é a sua opinião sobre este segundo ano do Open Ladies em Évora? Qual o potencial que aqui a Federação vê?
3: Portanto, é um clube, e efetivamente estamos a realizar o torneio e a apoiar num clube que é muito carismático, um clube com uma história muito grande no ténis português, e acho que este torneio ajuda a reviver o clube e os tempos em que se realizaram aqui grandes eventos, como o Campeonato Nacional Absoluto, Taça Davis. Portanto, o nosso objetivo claramente é, portanto, ajudar ao desenvolvimento do clube. Estes torneios são torneios que só por si é um W50, dá 50 pontos para o ranking ATP, são torneios que têm umas características muito próprias, em que jogam jogadoras de um bom nível e por outro lado, enfim, jogadoras que também estão a subir no ranking, jovens que estão a procurar os primeiros pontos para subir rapidamente no ranking.
2: Nós vimos aqui 46 atletas inscritos, vimos várias nacionalidades, como referiu, muitos jovens a tentarem o seu lugar. O facto dos prémios monetários serem já consideráveis atrai mais atletas?
3: Este nível, neste momento, obviamente, o aspecto monetário é importante, mas mais do que isso é os pontos. E, portanto, este dá 50 pontos para quem ganhar, é um W50, e, portanto, enfim, não quer dizer que no futuro não se venhamos aqui a fazer um upgrade ao torneio, até porque ele foi reconhecido o ano passado como um torneio de referência com certificado da ITF, e, portanto, que é uma, enfim, num primeiro ano não é muito normal num torneio, mas diz bem da qualidade do torneio e da organização do Clube Ténis de Évora.
2: Isso, de certo modo, quer dizer que está garantida uma continuidade durante alguns anos aqui em Évora?
3: Sim, esperemos que sim. Até, obviamente, no futuro poderemos equacionar a possibilidade, conforme estava a dizer, de subir o nível para um 75 ou mesmo um 100, pois o clube tem todas as condições para que isso aconteça.
2: A Federação representa todas as associações de Portugal e os clubes, será isso?
3: Sim, obviamente, portanto, a Federação é composta por 13 associações regionais e mais duas profissionais, duas, três. Portanto, temos uma associação que é dos árbitros, que está inativa, mas, portanto, essas todas representam. E, obviamente, as associações regionais interagem diretamente com os clubes, embora a Federação também o possa fazer, nomeadamente nesta questão mais do ténis profissional.
2: Para os nossos ouvintes que não têm noção do que pode representar em termos de custo montar uma operação destas, isto será muito dispendioso, não é? Para já, porque vimos aqui muita gente, talvez mais de 100 pessoas nesta organização, não é?
3: Sim, obviamente que os custos deste torneio, além do prize money, que são, portanto, 40 mil dólares, tem a inscrição e todos os custos associados da organização e portanto, obviamente, tem um orçamento já significativo.
2: Ótimo.

música dos Travis e o tema Closer. 16 horas e 25 minutos, estamos na segunda hora destas tardes da telefonia. A próxima música é dos Riemann e o tema chama-se Tonight. Já sabes, estamos a acompanhar o Cartucho Ladies Open 2026 a partir do Clube Ténis de Évora. Um torneio feminino internacional. Aqui fica mais uma vez o convite. Vá até ao Clube Ténis de Évora. A entrada é gratuita e assista a jogos de alta qualidade do ténis feminino.

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1: horas e 31 minutos, entramos na reta final desta segunda hora aqui nas Tardes da Telefonia. Espaço entre as 16 e as 17, preenchido com muita música, muita informação e também com o acompanhamento em direto e não só do Cartuxa Évora Ladies Open 2026. A todo o momento estamos à espera de entrar em contacto com o Clube Ténis de Évora, onde está o Francisco Luz e o Duarte Fernandes, que estão a acompanhar os jogos que estão a decorrer neste torneio. Para já a música do Chris Rea, este

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1: E vamos em frente com mais música. Desta vez, a vez para os Roxy Music e o tema Evelyn.

0: 16 horas e 39 minutos, a música dos Roxy Music, este Evelyn, aqui na voz de Brian Ferry. E são 16 horas e 39 minutos, está na hora de irmos mais uma vez até lá abaixo ao Clube Ténis de Évora. 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É isso mesmo, vamos então até ao Clube Ténis de Évora, onde a Rádio Telefonia do Alentejo está a acompanhar este Cartucho Évora Ladies Open, a Rádio Telefonia do Alentejo, aqui na voz do Francisco Luz, que já tem mais motivos de reportagem. Francisco, boa tarde.
1: Ora, cá estamos novamente, aqui sempre procurando algum apontamento, no fundo ser os olhos do som que chega aos nossos ouvintes. E posso dizer-vos que está uma tarde maravilhosa aqui no campo, no Clube de Ténis, bem perto da cidade. Quem quiser pode vir, porque ainda temos alguns torneios a realizar. Bom, eu tenho a sorte de ter a possibilidade de ter algumas pessoas importantes aqui junto a mim, e consegui a disponibilidade de José Torres, que pertence à direção do clube, o que é muito importante também para apalparmos o que é a segunda edição deste Cartucho Évora Ladies Open. José Torres, diretamente, o que é que nós podemos dizer, ouvir e ver a quem vem por aqui sobre este torneio magnífico que está a decorrer desde segunda-feira?
2: Ora, boa tarde a todos. Portanto, este ano temos um patamar de jogadoras com um nível um pouco superior ao do ano passado e mais equilibrado. Portanto, felizmente até agora, as jogadoras portuguesas, portanto, continuem em prova, embora uma esteja a acabar, mas as coisas estão a correr bem, e com prestações muito positivas, tendo em conta o tipo de jogadoras que elas estão a enfrentar. Portanto, se os ouvintes quiserem e presenciar isso ao vivo, era o ideal é deslocarem-se aqui ao Clube de Ténis de Évora, porque estão, de facto, estão-se a verificar jogos com um nível muito elevado, portanto, e era um prazer para o clube tê-los todos aqui presentes, não é? Ter todos os cidadãos de Évora aqui presentes e não só.
1: Eu com algum agrado ouvi ainda há pouco uma reportagem gravada pelo Paulo Pissarra, que com o presidente do clube, da Federação Portuguesa de Ténis, assim que é, e que deixou ficar a promessa da continuidade destes torneios aqui no Clube de Ténis. Estamos na segunda edição. Em relação ao ano passado, há realmente uma diferençazinha, não é?
2: Acho que sim. Há francas melhorias, portanto, obviamente que vamos aprendendo também, não é? O ano passado foi o nosso primeiro ano a organizar um torneio desta dimensão. E este ano alterámos aqui algumas coisas, quanto a mim, para melhor. Nomeadamente, as cores do torneio são diferentes, mais apelativas. Temos uma bancada com capacidade para muito mais público, se não estou em erro, para 180 pessoas sentadas. O ano passado não tínhamos, felizmente o ano passado tivemos mais pessoas do que estávamos à espera, e como tal, surpreendeu-nos pela positiva. E este ano, portanto, o ano passado tivemos alguma dificuldade em arranjar lugar para toda a gente na final, e este ano acho que temos esse problema resolvido com esta bancada.
1: E espero que continue a ser insuficiente.
2: Embora espera que seja insuficiente mesmo, obviamente. Este ano também alterámos a localização do restaurante, e o restaurante passou para o primeiro piso do clube, do edifício do clube, o que dá uma vista panorâmica fantástica de todos os cortes. Portanto, muito boa. Portanto, e permite, além disso, fazer outra coisa, que as pessoas estarem aqui a conviver e fazer um pouco mais barulho sem afetar os
1: sem interferir
2: nos jogos, não é? Portanto, eu acho que, de facto, houve um passo qualitativo elevado em relação a uma diferença qualitativa em relação à edição do ano passado. Bom, também esperamos ser melhor, dentro das limitações que temos, obviamente que, portanto, tudo isto custa muito dinheiro a fazer, claro. E, portanto, nós estamos muito limitados, claro, principalmente, claro, por esse fator, né, pela falta de vontade, porque isso existe, né? Mas, portanto, temos essa limitação. Aliás, o nosso sonho para o ano é tentar fazer deste 50, que é um W50, um 125. Mas vamos ter muitas dificuldades em fazer.
3: Eu ia precisamente, tirou umas palavras, ia precisamente falar da pontuação que este torneio já tem, por isso se chama W50, e dizia ao Presidente que ia tentar os 75 ou os 100 para o próximo ano, subir o ranking,
2: o patamar.
3: Obviamente que este... O que é que significa isto?
2: O que é que significa? Portanto, normalmente as jogadoras não jogam por dinheiro. As jogadoras jogam pelos pontos que vão alcançando. Portanto, um W50 significa que a jogadora que ganha 50 pontos. Quanto maior for o patamar, maior é o interesse das jogadoras em participar nesses torneios, obviamente.
3: Claro.
2: E como tal, o nível sobra, porque o quadro é limitado, é um quadro de 32 jogadoras, sendo um quadro de 32 jogadoras, as 32 jogadoras com o melhor ranking em inscrever nesse quadro, são as que entram, portanto, maior é a dificuldade para quem não tem pontuação,
3: claro,
2: não é? Se conseguimos, de facto, fazer um torneio com um ranking superior,

0: Aliás, como eu disse, da nossa parte, portanto, nós estamos dispostos a dar aquilo que somos capazes de dar, que é trabalho. Agora, temos de arranjar, obviamente, temos de contar com os nossos patrocinadores e, portanto, apoios sem ser só de patrocinadores, de outras entidades que nos possam dar um apoio para que nós possamos, de facto, realizar um torneio com esse nível. Porque quando realizar um torneio com esse nível também, portanto, implica uns custos muito, muito mais elevados.
1: Ainda há pouco tive a oportunidade de ter que, também aos microfones da Rádio Telefonia o vice-presidente da Câmara da Autarquia de Évora, que vaticinou realmente umas boas esperanças para o crescimento. Vamos ver até que ponto o Évora 27 não augura um bom presságio para a continuidade destes torneios. É?
0: Esperemos que sim, esperemos que sim. Aliás, era ótimo que nós concretizássemos um torneio com uma categoria bastante alta, muito superior a esta, a decorrer em simultâneo com a Évora 27, Capital da Cultura, que também é um dos nossos patrocinadores. Portanto, pode ser que a Câmara e outras entidades nos facultem a possibilidade de concretizar.
1: Não, isto é um desafio muito grande para o Alentejo, é um desafio muito grande para o desporto em geral e, em particular, para a especialidade do ténis. Tem notado um crescente da juventude, por exemplo, aqui na prática do clube de ténis?
0: Sim, nós temos tido todos os anos, portanto, bastantes alunos mais novos. Novos. Aliás, e isso é a semente, vai lá, do ténis, para qualquer desporto, se não tivermos só miúdos novos a praticar o ténis e a continuar não só a praticar, mas a fazer de ténis o seu desporto, bem, o clube não consegue existir, né? Enquanto clube, não é? Portanto, eu sou o futuro do clube. Né? Obviamente que agora contamos com algumas dificuldades que não contávamos há pouco, há alguns anos, como é o caso de outros desportos que acabam por ser concorrentes, que é o caso do pádel, etc. Contamos que estão, de certa forma, na moda, mas, de facto, contamos com um número de alunos bastante razoável e com várias gerações, não só dos mais novos, como gerações mais velhas, pessoas mais velhas também. Aliás, tem sido talvez o que mais cresceu nos últimos anos foram os veteranos.
1: Os séniores.
0: Aliás, ainda para mais, o clube, o ano passado, foi campeão nacional de veteranos de mais de 60, portanto. Que já é a segunda vez que acontece.
1: Ora bem,
0: acho. E se não estou em erro, posso estar bem enganado, mas se não estou em erro, é a única entidade esportiva no Alentejo que é campeão nacional.
1: Ora bem.
0: Campeão nacional absoluto, portanto, séniores não, numa segunda divisão, não, isso, campeão nacional absoluto.
1: As sementes têm que ser lançadas, e na hora de manhã fiquei com um gosto bastante bom ao ver um ATL vir ver como se joga, como pratica o ténis. Há apostas nas escolas, é um dos vossos também objetivos?
0: Sim, temos de fazer este trabalho, temos um protocolo com a escola não, acho que é de Patrício
1: Ferreira Patrício,
0: em que vamos lá todas as semanas, portanto, fazer demonstrações de ténis, etc. Portanto, e obviamente se não fizermos isso, se não formos nós às escolas, não serão as escolas que vêm, com certeza. Portanto, se nós não tivermos parte dessa prática, obviamente que o segundo, que a possibilidade de jovens dessas coisas escolherem outro desporto qualquer é maior.
1: José Torres, muitas seguramente foram as dificuldades para chegarmos até aqui e ainda não terminou, e espero que domingo se termine em grande celebração, porque assim merece o esforço desenvolvido por toda uma equipa de trabalho. Sem querer levantar muito o véu às dificuldades que vos ocorreram, qual foi a maior dificuldade que tiveram a pôr este torneio de pé?
0: Ora bem, as maiores dificuldades nem surgiram este ano, surgiram no ano passado, porque de facto temos essa possibilidade pela Federação. O Dr. Vasco Costa deu-nos a possibilidade de organizarmos este torneio. O tempo ganhou a Angelina, certo?
1: Angelina, sim. Penso que sim. Queria ver se depois estamos aqui, não sei.
0: Se era agora, exatamente. Portanto, Angelina, desde já, se darmos para mais

0: Alvina, porque o outro é da português, vencer do torneio.
1: E sabe qual? A outra foi a Anna Klugman, com que ela, da Great Britain,
0: exatamente. Esta atleta, que para ver o nível de dificuldade que ela teve, e fez um ótimo jogo, esta atleta foi finalista do W50 de Leiria, que ocorreu a semana passada.
1: Aí está a ver, a conversa com mais cerejas, e saltos de uma para outra.
0: Exatamente.
1: Agora, o que eu gostaria de deixar é realmente um forte apelo a vós, que não desanimem, que não baixem os braços, porque o Alentejo tem muito a beneficiar com estes torneios, tem muito a beneficiar com o desporto em geral, e pronto, esta modalidade que nós pensamos que temos todas as condições para que crescer no Alentejo, crescer em Portugal, porque as condições são efetivamente muito boas, graças ao vosso esforço e ao vosso empenho também.
0: Muito obrigado, muito obrigado, e da nossa parte, já sabem, daquilo que for possível, podem contar connosco.
1: Muito obrigado. Foi entrevista com o José Torres, o diretor aqui do clube de ténis, e vou ver se consigo ainda, antes de falar com a Angelina, não sei, se não, logo depois de uma musiquinha que aí dos estúdios o Manel vai colocar, vou ver se antes das 5 ainda consigo de uma pequena, muito breve abordagem. Manel, fica contigo.
2: Ok, mais uma vez, mais uma intervenção a partir do Clube Ténis de Évora, onde estamos a acompanhar este Cartucho Évora Ladies Open 2026. Foi a intervenção do Francisco Luz, que esteve à conversa com o José Torres, um dos responsáveis ou diretores do Clube Ténis de Évora. 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
2: 16:53, estamos na reta final desta segunda hora destas tardes aqui na Telefonia do Alentejo. Emissão por esta quarta-feira, dia 9 de setembro. Dia 9 de setembro, onde está a decorrer desde segunda-feira. Em princípio, desde segunda-feira, os dias a contar, não sei se houve eliminatórias antes. Este Cartucho Ladies Open 2026. Para já, enquanto o Luz procura a Angelina e encontra ou não encontra a Angelina, vamos em frente com os Rolling Stones e este de Mr. Charm.

0: 16 horas 56 minutos. Vamos interromper aqui este Mr. Charm do Rolling Stones e vamos ver se o Francisco Luz já encontrou a Angelina. Francisco, boa tarde.
1: Ora, cá estamos e precisamente aqui no meio do campo, mesmo campo, fora do corte, consegui agora ainda a despressurizar, que tem sido o que terminou mesmo agora o jogo, a Angelina. Olá, Angelina, muito obrigada pela disponibilidade. Como é que decorreu o jogo?
2: Acho que foi um jogo bom, se calhar entrei um bocadinho nervosa, mas consegui lidar bem com os nervos e consegui encontrar o meu jogo durante ao longo do encontro. Consegui fechar bem o primeiro set, ali se calhar no segundo set fiquei a sentir mais um momento e ficou um bocadinho mais complicado para fechar, mas consegui estar dentro do jogo e acabar por ganhar o jogo. E a vitória.
1: Amanhã estamos outra vez em campo, não é?
2: Sim, estamos e vou dar o meu melhor, como dei hoje, vou tentar outra vez a vitória, vamos ver como é que corre amanhã.
1: O que é que acha de toda esta organização que tem estado a decorrer e que, por exemplo, ainda há pouco estive a ouvir o Presidente Nacional da Federação de Ténis e que diz ele que para o ano vai tentar meter mais uns pontinhos em cima deste W50. O que é que acha de subirmos a pontuação nestes torneios aqui no Clube Ténis de Évora?
2: Sim, claro, acho que este clube tem todas as condições para fazer isso. Acho que é um clube bastante bom, o tempo é bastante bom, as condições são muito boas, a organização também é muito boa. É o meu segundo ano cá e estou a adorar, como sempre. O ano passado também gostei bastante de estar cá e estou cá de volta este ano e estou bastante contente de estar cá.
1: Olha, hoje falamos assim, muito suavezinho, amanhã, depois do jogo, temos mais tempo para conversar, desejo os maiores sucessos para o jogo de amanhã e pronto, e logo se vê depois como é que as coisas vão decorrer, seguramente bem. Obrigado, obrigado a todos que estão aqui ao redor da Angelina, o treinador, a mãe, a irmã, e tanta gente aqui acho que esteve a assistir. Portanto, obrigado, até amanhã. Fica contigo a emissão, em cima das 5 da tarde, e para já hoje, a não ser que haja algum apontamento em especial, estamos aqui direto do campo do Cartucho Évora Ladies Open. Manel, emissão contigo.
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0: E é assim que estamos quase no final desta segunda hora destas tardes da telefonia. Foi mais uma intervenção a partir do Clube de Ténis de Évora, do Francisco Luz, ele que esteve à conversa com a Angelina. Angelina Jorge, acho eu que é o nome, que venceu o jogo de hoje e passou à próxima eliminatória. Amanhã, vamos ver, não conseguimos saber com quem é que ela vai jogar amanhã, mas amanhã daremos essa informação. E nós para já vamos sair. Eu prometo voltar depois das 5 da tarde para mais uma hora destas tardes da telefonia e para acompanharmos também ao longo da próxima hora a este torneio Cartucho Évora Ladies Open 2026.
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5: São 17 horas.
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12: 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Uma pequena história com livros.
13: Neste livro de poemas, podemos encontrar uma visão do amor como comunhão entre linguagem e corpo, desejo e cuidado, presença e falta. A escrita de Armando Severo caracteriza-se pela economia verbal e pela construção de poemas curtos, intensos e imagéticos, capazes de condensar emoção e sensualidade em poucos versos. Este teu rosto repousa na minha boca e me traz urgência. Ao longo da obra, o autor constrói um verdadeiro mapa afetivo do amar, feito de gestos mínimos, olhares e instantes cotidianos. O amor surge como um lugar de abrigo, orientação e pertença. Teus olhos, meu prumo. Teus braços, minha viga. Tua voz, meu radar. O outro nunca é apresentado como objeto de posse ou domínio, mas como presença que acolhe, guia e transforma. O corpo ocupa um lugar central, nesta poesia, não apenas como espaço de desejo, mas também como meio de conhecimento e revelação. Em vários poemas, o erotismo surge ligado à ternura e à reciprocidade, prolongando a intimidade emocional. Sublime é sentir o toque dos teus lábios. Assim, desejo e afeto coexistem sem oposição. O erotismo é apresentado não como algo vulgar, mas como extensão natural do amor, uma forma de comunhão e transcendência. Os poemas tornam-se progressivamente mais físicos e sensoriais, celebrando o encontro amoroso como fusão plena entre dois seres. O teu corpo, ele tem este cheiro, este gosto de novidade e da promessa de sermos um só. No conjunto, a obra apresenta o amor como experiência total, sensível, simbólica e carnal.
12: O episódio de hoje foi sobre o livro Amor Entre os Lábios, de Armando Severo, editora Bestiário, Brasil, e contou com a leitura do podcast de Adriana Santos, que é escritora do Rio de Janeiro, Brasil. Boas leituras. 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
0: Olá, boa tarde, são 17 horas e 6 minutos. Cá estamos nós de volta para esta terceira hora das tardes aqui na Telefonia do Alentejo. Emissão para esta quarta-feira, dia 9 de setembro. Já sabe, se não sabia, vai ficar a saber que hoje é o Dia Mundial das Grávidas. Mais uma hora até às 18. Aqui a acompanhar este Cartucha Évora Ladies Open 2026, onde temos uma equipa de repórteres, o Francisco Luz e o Duarte Fernandes, a acompanharem e a relatarem e a fazerem um retrato do que se passa no Clube de Ténis de Évora neste Ladies Open 2026. Esperamos a todo o momento ter mais algumas intervenções a partir do Ladies Open 2026, mas para já vamos em frente com a música. A música é dos U2.

E depois da música dos U2, vamos em frente com os Lynyrd Skynyrd e este Simple Man. São 17 horas e 10 minutos. Esta é a terceira hora nestas tardes da telefonia, espaço entre as 17 e as 18 horas. Espaço para acompanharmos o Cartucho Ladies Open 2026. E também para irmos para alguma informação, já a seguir, vamos fazer um périplo. Algumas notícias soltas sobre o que se vai passando em Évora e também no Alentejo. Agora sim, Lynyrd Skynyrd e este Simple Man.

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1: 17 horas e 17 minutos, continuamos por aqui nesta segunda ou terceira e provavelmente a última hora destas tardes na telefonia para a emissão de quarta-feira, dia 9 de setembro. Vamos então para as nossas, ou para a nossa agenda de notícias. Notícias de Évora e também do Alentejo. Começamos por Vila Viçosa. A Festa dos Capuchos começa na quinta-feira. Espetáculos musicais, largadas de touros e cerimónias religiosas são alguns dos destaques da tradicional Festa dos Capuchos, que vai decorrer nesta cidade alentejana a partir de quinta-feira. Os festejos promovidos pelo município até dia 15 incluem também fogo de artifício, concerto de bandas filarmónicas, atuação de DJs, uma corrida de touros e garreiadas. Os espetáculos musicais vão ser protagonizados, assim é que é, por José Pedro Sousa na quinta-feira, Chaito e Paulo Santo na sexta-feira, Badocha no sábado, Vitor Colei no domingo e Emanuel na segunda-feira. Passamos para Évora. O município de Évora concluiu a empreitada de reabilitação acústica da Arena de Évora, uma intervenção de elevada complexidade técnica que, segundo a autarquia, vem melhorar de forma significativa as condições deste equipamento cultural central da cidade. Com um investimento de 433.700 euros, foram instaladas soluções de revestimento acústico em várias zonas da arena, garantindo maior insonorização, melhor qualidade acústica e otimização dos equipamentos de som. De acordo com o município, a intervenção respeitou as características arquitetónicas do edifício, preservando a sua identidade enquanto espaço histórico e multifuncional. A obra permite qualificar o equipamento, criando melhores condições para espetáculos, eventos culturais e iniciativas de grande escala. Este investimento prepara também a arena para um futuro de intensa programação cultural, com o recinto a integrar diversos eventos no âmbito de Évora, Capital Europeia da Cultura 2027. A reabilitação acústica reforça a capacidade da arena para acolher eventos de grande dimensão, consolidando o equipamento como peça-chave da estratégia cultural da cidade de Évora.

0: Universidade de Évora passa a contar com um centro local de apoio à integração de migrantes, CLIM, através de um protocolo assinado com a Agência para a Integração, Migração e Asilo. Para além dos estudantes, a estrutura pode também facilitar a chegada de docentes e investigadores estrangeiros, a abertura deste gabinete de apoio. Acontece numa altura em que a AIMA continua a ser questionada sobre os processos pendentes e o tempo e os tempos de resposta. Confrontado com as críticas da Ordem dos Advogados e dos sindicatos, Pedro Portugal Gaspar aponta para o reforço da capacidade de atendimento da agência. A Rádio Telefonia do Alentejo, o Paulo Pissarra, esteve à conversa com o reitor da Universidade de Évora sobre a importância da assinatura deste protocolo.
1: Sr. Reitor, qual é a importância de um evento destes para a Universidade de Évora?
2: Bom, é extremamente importante porque, repara, é fundamental que uma instituição como a Universidade de Évora, que é uma instituição que tem, que é multicultural e que tem mais de 600 alunos internacionais, para além de investigadores e docentes de mais de 80 países, que possa, de facto, acolher estas pessoas de forma a que se possam integrar de uma forma plena dentro da, não só da academia, mas também da cidade onde vivemos. Este centro representa um passo nesse sentido, representa de facto uma estrutura que nós pretendemos que possa agilizar e que possa contribuir para a sua integração na nossa comunidade.
1: Eu penso que seria importante para os nossos leitores e ouvintes perceberem a diferença entre os migrantes e os alunos dos países estrangeiros que estão cá, nomeadamente dos PALOPs. Há aqui uma diferença, não é assim?
2: Sim, certamente. Obviamente que neste momento, este centro que nós vamos criar na Universidade de Évora, a comunidade que vai servir é a comunidade académica e, por conseguinte, serão os estudantes, os docentes, investigadores e outros funcionários de diferentes nacionalidades. E eles, quando vêm para a universidade, vêm com um propósito, vêm para estudar ou vêm para investigar, para desenvolver projetos ou para se integrar dentro da academia. No entanto, é importante referir que está na nossa ambição que este centro, em parceria com outras instituições, possa também dar apoio à comunidade migrante, que hoje em dia cada vez mais se sente a sua presença no nosso território, em particular a podermos contribuir para que se consiga agilizar os seus procedimentos.
1: Muito obrigado.
3: Como é que isto vai funcionar?
2: Bom, na prática, nós ao longo deste tempo, isto é um processo que já demora um ano, já foi na anterior reitoria que se começaram as negociações com a AIMA, vai-se operacionalizar hoje, mas na prática o que aconteceu foi que nós tivemos funcionários da Universidade de Évora que tiveram formação em utilizar o software da AIMA. E por isso estamos a criar este centro, vai permitir de facto que os processos possam ser instruídos dentro da Universidade de Évora, possam ser instruídos dentro da aplicação da AIMA, e depois há um passo que será feito posteriormente, que é apenas a recolha de dados biométricos nas instalações da AIMA em Lisboa. E isso vai permitir agilizar muito todo este procedimento, que é fundamental para que as pessoas se possam integrar.
4: Ultimamente, pergunto-lhe isto até de certa forma por motivação para a criação deste gabinete. Tem havido queixas, reclamações em relação ao processo?
2: Não, no entanto, nós vimos é que de facto que há uma necessidade de apoiar a nossa comunidade internacional dentro da Universidade de Évora. E com isto, obviamente, pensarmos também que esta estrutura pode também apoiar no futuro outras comunidades que estão inseridas na nossa sociedade.
3: Isto também pode ser de alguma forma um apoio à própria AIMA, tendo em conta todas as tributações que têm existido nos últimos tempos?
2: Na realidade, eu julgo que a criação destes centros pela AIMA pretende exatamente descentralizar a ação da AIMA no país e, obviamente, torná-la mais perto dos cidadãos, e com certeza que nós estaremos aqui para dar o nosso apoio, para fazer o nosso papel no sentido de melhorar também os serviços que a AIMA pode prestar no país.
0: E foi esta então a entrevista possível ao reitor da Universidade de Évora sobre o protocolo assinado com a AIMA. 17 horas e 25 minutos. Nós por aqui vamos em frente com mais música e esperamos a todo momento entrar mais uma vez a partir do Clube de Ténis de Évora, onde a Rádio Telefonia do Alentejo. A Rádio Telefonia do Alentejo, já com a música de fundo, está a acompanhar este Évora. Oh, cartucho Évora Ladies Open 2026, assim é que é. Para já, a música é de Sam Fender e Olivia Dean, e este Ride Me.

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3: 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Vamos em frente, entramos já na reta final desta terceira hora destas tardes da telefonia. A emissão para esta quarta-feira, dia 9 de setembro, não se esqueça, hoje é o Dia Mundial das Grávidas. Vamos em frente com a música, os América e este House With No Name.

0: 17 horas e 35 minutos, a música dos America e esta Hours with No Name. E como já deve ter reparado, estamos a acompanhar o Cartucho Ladies Open 2026 e vamos para mais uma intervenção, a última intervenção de hoje do Francisco Luz, para nos fazer um balançozinho do que se passou durante este dia de jogos ali no Cartucho Évora Ladies Open. 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E vamos então para mais uma vez até ao Clube Ténis de Évora, onde está o Francisco Luz a acompanhar este Cartucho Évora Ladies Open. Francisco Luz, mais uma vez boa tarde. Vamos ao balanço de hoje.
1: Boa tarde. Eu tenho estado também a acompanhar a emissão aqui em direto. E olha, e então para todos os ouvintes da Rádio Telefonia que estão que têm estado a escutar aqui as transmissões, digamos que a tal fotografia visual de um áudio, como se pode assim dizer, essa tarde tem sido calma, bonita de assistir, porque aos nossos pés estão três, ou aos nossos olhos, estão três cortes neste momento a disputar a outra parte linda do ténis, que é jogar com parceiro, pares. Tem sido muito interessante, cada um no seu estilo, cada um mas no seu estilo, aqui a desenvolverem a competição, e tem realmente atingido níveis de só quem assiste é que pode realmente fazer uma definição da qualidade dos atletas que estão aqui, das atletas que estão aqui a disputar este torneio Ladies Open Cartucho 2026. Pouco mais há agora para dizer, a não ser aqueles jovens que têm colaborado desde as 10 da manhã aqui nos campos, revezando-se, equipas para apanhar as bolas, os juízes de linha, os árbitros, as jogadoras. Tem sido aqui um conjunto fantástico que nos tem levado a um entretém e poderá levar a si amanhã, igualmente, se quiser e se disponibilizar, venha até o Clube de Ténis de Évora, que por certo não dará por mal empregue o tempo, porque realmente são atletas de alto gabarito, que realmente disputam este torneio e que nos alegram a vista devido ao nível de ténis praticado. Portanto, pouco mais há hoje de reportagem. Recordo, os três campos estão com as duplas a jogar, e todas elas com grande desempenho. Eu tenho estado a acompanhar, por exemplo, o corte 2, que realmente é gosto de ver o desempenho destes atletas, porque têm um alto nível, e isso, quer queiramos, quer não, alegra-nos a vista neste desporto. Portanto, ficam as últimas referências aqui do campo de ténis, do Clube de Ténis de Évora, para todo o auditório. Espero poder partilhar da vossa companhia amanhã a partir das 10. Até lá, tenham um bom resto de tarde, fiquem bem.
0: Uma boa tarde também para ti, Francisco Luz, e até amanhã, a partir aí do Clube Ténis de Évora. Já sabe, amanhã, hoje por hoje, temos tudo dito sobre este torneio Cartucho Ladies Open 2026. Neste momento, ainda pode ir até lá, fica aqui o convite, que estão a decorrer os jogos de pares e, pelos vistos, para mim, pelo menos daquilo que eu vejo, os jogos de pares são mais interessantes
2: e mais movimentados do que os jogos de singulares.
0: Cartucho Ladies Open 2026, de 7 a 13 de setembro, no Clube de Ténis de Évora, com entrada livre. 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
2: 17h41, ficam então aqui fechadas as hostilidades por hoje a partir do campo do Clube de Ténis de Évora, neste Cartucho Ladies Open 2026. Voltamos amanhã. Durante a manhã e a tarde vamos acompanhar ao longo do dia este torneio de ténis feminino. Para já, vamos em frente com a música. A música é do Supertramp e aqui também trata-se de ganhar e perder. You win, I lose. Os Supertramp.

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RTA FM, tardes da telefonia, terceira hora para esta quarta-feira, dia 9 de setembro. Vamos em frente com mais música, desta vez a vez para os Nirvana e este The Man Who Sold the World.

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1: 17:49, vamos em frente com mais música. A música desta vez pertence aos AC/DC, o tema chama-se Realize. Os pesadinhos AC/DC, mas antes de lá irmos, vamos conferir o estado do tempo, a previsão do estado do tempo para amanhã, quinta-feira, dia 10 de setembro. No sul do país, céu pouco nublado ou limpo, vento fraco a moderado de noroeste, pequena subida da temperatura máxima. As temperaturas previstas para amanhã nas três principais cidades do Alentejo são para Évora e Beja 34 graus e para a cidade de Porto Alegre 31 graus. Estamos quase de saída deste espaço entre as 17 e as 18, onde estivemos por aqui a acompanhar, além das nossas notícias da música, e estivemos a acompanhar o Cartucho Évora Ladies Open, onde esteve o Francisco Luz e o Duarte Fernandes a partir do Clube de Ténis de Évora. Você, os jogos ainda não terminaram, fica convidado a ir até lá, já que é só sair do trabalho, se já saiu, e dirija-se ao Clube de Ténis para ver os jogos de pares que estão a decorrer por ali. Quanto a isto, está tudo dito. Quanto ao tempo, também está tudo dito. Vamos ouvir os AC/DC.

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1: 17 horas e 55 minutos, é assim que chegamos ao final desta terceira e última hora destas tardes da telefonia. As tardes da telefonia continuam por aí. Fique na nossa companhia, eu vou-me embora, prometo voltar amanhã para as manhãs da telefonia entre as 10 e o meio-dia. Estivemos aqui ao longo da tarde a acompanhar este cartucho Évora Ladies Open com uma grande equipa de reportagem lá embaixo no campo ou no Clube de Ténis de Évora, assim é que é, onde esteve o Francisco Luz e o Duarte Fernandes, eles que nos fizeram um retrato falado do que se passou por ali. Já por hoje estamos fechados, voltamos amanhã a acompanhar este torneio. Estão aqui os senhores a querer entrar, são os Rock 7 para fechar esta terceira hora das tardes na telefonia. Rock 7 Crash Boom Bang, para me despedir, até amanhã.

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1: São 18 horas.
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1: São 19 horas.
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1: São 20 horas.
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1: São 21 horas.
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1: À conversa, um espaço Rotary Clube de Évora. Um programa da responsabilidade de Francisco Luz, quinzenalmente, às quartas-feiras, das 21 às 23, nos 103.2 da Telefonia do Alentejo. Boa noite à conversa com. Cá estamos novamente naquele espaço do Rotary Clube de Évora com Francisco Luz, que projeta, realiza e apresenta numa parceria com a Rádio Telefonia nos 103.2 em antena aberta, ou então, se preferir, o telemóvel ou computador, procura em www.radiotelefoniadoalentejo.com.pt. Esta entrada assim rapidinha, já demos também entrada ali ao nosso pianista de serviço, que está ali na outra sala. Ele vai tocar um pouquinho mais baixo para acompanhar a nossa conversa. E só para dizer agora que quinzenalmente, às quartas-feiras, entre as 21 e as 23, aqui estamos para vos fazer companhia, e curiosamente hoje no 79º programa. Já lá vão 79 programas, estamos quase a fazer um aniversário. Hoje, 1/7/2026, com Rotary, uma organização com companheiros em todo o mundo, onde Unidos para Fazer o Bem é o nosso lema. Hoje com uma musiquinha de fundo, sem ser o nosso habitual. O pianista hoje escolheu, sem ser o nosso habitual. Faltou-me agora aqui o tema, a palavra. Uma musiquinha muito, muito calminha. Bom, está bem. Aqui estamos então no espaço do Rotary Clube de Évora, a conversa com. Continuamos com o objetivo de vos fazer companhia, trazendo até nós, para vós, em direto, o que há de melhor entre os melhores, para nos formar e informar sobre o tema escolhido. É efetivamente o nosso objetivo irmos com rigor a par da atualidade nos assuntos que a sociedade elege para debate. E hoje tenho o grande gosto e a honra de poder ter ao vivo, aqui nos estúdios da Telefonia do Alentejo, à conversa com dois apaixonados por uma área em constante evolução, pois possibilitam as mais diversas e inimagináveis mudanças de lugar: os automóveis. Desde o Sr. Henry Ford e desde o Sr. Benz, é que o mundo se habituou à sua presença e necessidade de utilização. Pois falamos de automóveis clássicos em toda a sua beleza, esplendor, que fizeram brilho nas estradas em que circulavam e hoje recebem o carinho dos cuidadores que se entregam a esta missão com uma dedicação para que sejam admirados e desejados. É assim, não é, Nuno Moreira e Filipe La Salette, estes dois nossos convidados, que já vou passar a palavra e que desde já agradeço a vossa disponibilidade. Prometemos levar-vos até às 23, sem que nos apercebamos, pois são exímios condutores desta matéria. Obrigado pela vossa disponibilidade uma vez mais. E para vós que estão desse lado, é igual obrigado por nos escolherem para a companhia, e de certo não darão por mal empregues a vossa escolha. Um pouco de música para ajeitar as cadeiras e seguimos. Vamos ver se esta coisa quer aqui funcionar, porque às vezes prega-nos partidas, mas acho que sim. Acho que já lá vai e vamos então.

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1: Bem, agora que já nos agitámos as cadeiras, é muita pena tirar tirar aqui a música, mas há tanto, tanto para conversar que me atrevo a deixá-los para uma outra oportunidade. E vamos em frente então com boa noite, caros convidados. Uma breve apresentação e começo por o Nuno Moreira. Muito obrigado então por vir. Quem é, de onde é e o porquê deste gosto por carros clássicos? Agora a palavra desse lado.
2: Boa noite. Sou cá de Évora, sempre cá estive, nasci cá. E o gosto dos automóveis vem desde pequenino. Antes de aprender a dizer pai e mãe, aprendi a dizer carro, e então, a partir daí estava tudo estragado. Aqui há uns anos lembrei-me de começar a fazer qualquer coisa em Évora que não havia. E então nasceu aquilo que vamos falar. Nasceu um encontro mensal. Ideia minha e de um amigo meu de Lisboa que estava cá a viver na altura, o Luís Rosa, que teve que se afastar pouco tempo depois. E fiquei com o menino nos braços e já lá vão uns anos, desde 2019.
1: É tempo, como se diz, a falar dessas quatro rodas e uma carroceria. Não só, está bem. Bom, Filipe, também assim de uma abordagem muito sucinta, quem é o Filipe La Salette, as mesmas questões, de onde é, e porquê deste gosto por carros clássicos, por exemplo?
3: Boa noite.
1: Primeiro... pedia-lhe, talvez sujasse um pouquinho mais.
3: Boa noite, primeiro de tudo, muito obrigado pelo convite. Porque eu gosto dos carros clássicos, isto foi uma herança genética que vem do meu pai e do meu avô paterno, que me passaram esse bichinho, se lhe pode chamar assim, e esse gosto que depois aliado também ao meu gosto por história e por tudo aquilo que é antigo e clássico, e juntei esse gosto aos automóveis, e os clássicos para mim são uma referência na sociedade. E é com muito gosto que vou procurando saber um bocadinho mais, conhecer um bocadinho mais, acompanhar, ir aos encontros. E felizmente, sendo cá de Évora, nascido e criado, também acho que em nome de muita gente temos muito a agradecer ao Nuno Moreira o facto de nos proporcionar esse encontro todos os meses, que também é uma forma de homenagear essa peça tão importante na nossa história como são os carros clássicos.
1: Muito bem, é assim mesmo. Eu gostava aqui de ler aqui um pequeno certezinho, muito pequeno, que define que os automóveis clássicos, para quem não saiba, com esta terminologia, são veículos com mais de 30, 40 anos, valorizados pelo seu design, história e raridade, disponíveis para compra em plataformas especializadas e leilões. Até aqui estou a caminhar bem, não estou? Não? Bom. E que são automóveis clássicos? Carros clássicos são veículos antigos que possuem valor histórico, cultural ou de engenharia, distinguindo-se dos automóveis modernos. Em Portugal, eles são frequentemente procurados por colecionadores e entusiastas e podem incluir modelos europeus, americanos, japoneses, de diferentes décadas. Há icónicos, alguns exemplos, o Volkswagen Beetle, o Ford Mustang, o Porsche 911, o Mercedes-Benz 190 SL, o Rolls-Royce Corniche, e eu nunca mais me calava e os nossos convidados não falavam de referir icónicos e outras belezas que por aí também andam a circular. Para início da nossa conversa, um automóvel velho pode ou não ser um clássico, Nuno?
2: Um clássico é, por definição, um automóvel que não é novo. Chamar-lhe velho é talvez um bocadinho depreciativo quando se trata de um clássico. Como disse, a partir dos 30 anos um carro já é considerado clássico. Depois há diferentes categorias de clássicos, desde os desportivos aos populares, mas os carros velhos não é termo que nós gostemos de utilizar quando nos referimos àquilo de que gostamos, não é? Não são novos, como é óbvio, claro. Mas
1: um clássico é uma beleza que circula e que se vê que tem um cuidador que trata dele. Será? podemos referir, ou podemos sintetizar assim uma definição de tudo aquilo que eu tive para aqui a ler?
2: Com certeza.
1: Bom, ter em casa um automóvel antigo de herança de um familiar pode ser motivo de registro no Clube dos Clássicos ou não?
2: Sim. Como eu disse, desde os clássicos populares aos clássicos desportivos, a partir dos 30 anos, os podem ser classificados como clássicos. Há entidades que os certificam, como o ACP, como o Museu do Caramulo, o Clube Português de Automóveis Antigos, que os certificam dentro das suas categorias e, a partir daí, cada um que os tem e que os estima e que tem gosto por eles, usufrui deles como melhor entender. No nosso caso, temos um encontro para nós partilharmos essa paixão. Há muitos encontros por país fora. Este foi só, digamos, mais um. E há pessoas que simplesmente não apreciam juntar-se a outras pessoas com clássicos, gostam simplesmente de usufruir deles, passeando neles, nos tempos livres que têm. Há quem os usa no dia-a-dia, conheço muita gente que usa os clássicos no dia-a-dia. E pronto, lá está, cada um usufrui do seu clássico da maneira que melhor entende.
1: Recuperar um automóvel antigo, por norma, tem um valor alto, supostamente. Encontra-se facilmente peças de substituição?
2: Não? Nem sempre. Há construtores em que é mais fácil encontrar as peças, há outros em que se torna particularmente difícil, às vezes impossível. Daí, um exemplo seria Cuba, em que, como não há peças, como não há nada, fabricam-nas, inventam. Mas como disse, há marcas conceituadas que mantêm uma bolsa, digamos assim, de peças e de know-how, de conhecimentos e de ficheiros que partilham com alguns concessionários e com alguns preparadores mecânicos para manter esses carros nas melhores condições.
1: A internet facilitou um pouco a troca e aquisição de peças que serão necessárias, não?
2: Os clubes que se formam também ajudam nesse aspecto. O contacto entre as pessoas facilita-se através desses clubes e destes encontros que são promovidos. As pessoas conhecem-se, o passa-palavra ali há, naquele sítio também há, e as pessoas vão passando os conhecimentos de uns para os outros para facilitar a vida a toda a gente.
1: Certificar um automóvel obedece a alguns passos, suponho. Quais os mais importantes que a conhecer?
2: Originalidade em primeiro lugar. Quem está a certificar, os certificadores de cada um dos clubes, verificam a originalidade do veículo, esse é um fator muito importante. Alterações são aceitas algumas de época, algumas pequenas alterações de época, um volante de época, uns faróis suplementares, umas outras jantes de época. O estado geral do veículo é muito importante, se o veículo está em perfeitas condições de
1: dentro e fora.
2: Isso, dentro
1: depois,
2: e fora. Dentro
1: eu vou-lhe fazer aquilo
2: sinal. Sim. Depois, com certeza, desculpa. Dentro e fora. Isso tudo é verificado e é avaliado. Porque depois há uma classificaçãozinha em percentagem que eles atribuem à certificação da viatura.
1: Já voltamos às certificações, porque há aqui mais umas quantas curiosidades que depois eu gostava de colocar. A não ser que depois venham a tal de conversa. Filipe, como tudo na vida existe uma história por detrás da contemporaneidade. A história do automóvel que se transformou o mundo está retratada por mais de diversos manuais a consultar por quem assim o desejar. Não vamos aqui esticar aqui a história do automóvel. Numa pequena abordagem sintetizada, lembro-me, por exemplo, o Carlos Benz, o Henry Ford, como pioneiros, e dir-nos ao Filipe, que o conhece bem, quais foram as características do pré-guerra e do pós-guerra como feitos dos construtores mais notáveis?
3: Bem, de facto, falou aí em duas referências do mundo automóvel que são absolutamente notáveis. O Carl Benz, que terá criado o primeiro veículo motorizado, era um triciclo com um cilindro e menos de um cavalo, mas andava e é considerado ainda hoje o primeiro automóvel. O Henry Ford foi pioneiro na questão das linhas de montagem, e um carro que era feito de uma forma completamente artesanal e que levava um dia ou dois a ser construído, a Ford conseguia construir um carro numa hora e meia, e portanto isso permitiu de facto haver um boom de automóveis no mercado que não
1: uma alta rentabilidade,
3: exatamente.
1: para a época, cara.
3: Tal e qual. E há uma coisa muito curiosa, não sei se sabem, mas fica como curiosidade. Os Forte, a certa altura da sua produção, eles, quando começaram a ser produzidos, tinham várias cores. Não era uma paleta de cores muito alargada, mas tinham várias cores. E ali, a certa altura da produção, eles começam a ser todos de cor preta. Isto tem uma razão, e o Henry Ford falou nisso numa sua biografia, que tinha a ver com a contenção de custos e com a rapidez de secagem da tinta. A tinta preta secava mais rápido que todas as outras e, portanto, convinha rentabilizar. E, portanto, até havia, acho que havia uma brincadeira que os vendedores da Ford costumavam dizer aos seus clientes que podiam escolher a cor que quisessem do seu automóvel desde fosse preto.
1: Desde fosse preto.
3: Exatamente.
1: E também é a cor que mais nos chega através dos filmes e, não é? Pois, retratado.
3: Eventualmente. Por acaso é uma coisa que falamos e discutimos muitas vezes. Hoje em dia, os carros deixaram de ter cor, não é? Nós olhamos para o nosso parque automóvel, é tudo carros pretos, brancos e cinzentos. E vemos fotografias dos anos 50, 60, e já lá voltaremos com certeza a essa conversa mais tarde. E vemos, eu lembro-me de uma fotografia que vi aqui há tempos do Terreiro do Paço, cheio de carros de todas as cores, aquilo parecia um arco-íris. E estamos a falar numa época, quer dizer, há 50, 60 anos atrás, e os carros perderam muita cor. É uma das coisas que eu, como digamos que amante do automobilismo, mais tenho pena, é essa perca de cor dos automóveis. Enfim, é o que a indústria manda.
1: E a inteligência artificial também, hoje também define, embora apareçam umas cores às vezes algo estranhas agora também.
3: É o 8,80.
1: É, mas eu penso que é a IA que define, que faz os estudos de mercado, as tendências de opção, e depois é curioso ver, desculpa eu estar a emitir opinião, mas é curioso ver às vezes aquele período em que os carros são todos vermelhos, aparecem nos anúncios da televisão todos vermelhos para cativar, e depois são todos cinzentos, e depois são todos castanhos. É impressionante como é que isto são estudos de mercado, obviamente.
3: Claro.
1: E eles, construtores, geral. Mas eu não queria cortar a continuidade da história.
3: E há pouco estava a falar, e de facto, na minha opinião, e acho que é generalizado, a grande alteração da indústria automóvel no pré-Segunda Guerra e no pós-Segunda Guerra. Não deixa de ser notável aquilo que se conseguiu no pós-Segunda Guerra. O automóvel antes da Segunda Guerra era um meio quase apenas acessível às classes mais altas e com o maior poder económico. E não deixa de ser muito curioso que um regime antidemocrático e ditatorial como o regime nazi tenha sido o grande impulsionador de um carro para o povo. E daí a questão do Volkswagen, que não vou aqui discutir o objetivo político, nem essa a ideia, mas de facto se tornou a grande referência no pós-guerra. Talvez foi o pioneiro dessa democratização do acesso das pessoas ao automóvel, que depois foi replicado em outros modelos, nomeadamente no Fiat 600, que a mim pessoalmente não diz tanto, ou no Mini, ou no 2 cavalos, enfim. E foram carros que permitiram a pessoas de classe média, média-baixa, ter o acesso, às famílias, a ter acesso a um automóvel. E essa alteração é uma revolução de mobilidade de tal maneira grande que depois também se vai refletir numa revolução económica, não é? Tudo se desenvolveu, essa mobilidade permitiu desenvolver várias áreas a nível económico.
1: Filipe, tem ideia? Eu não tenho ideia nenhuma, nem encontrei nada que o referenciasse. À época, o famoso Volkswagen tinha um custo social, devia ser o carro do povo, devia ser acessível.
3: Sim,
1: muito acessível, não?
3: Não sei quantificar o preço, nem o que é que isso significaria no orçamento das famílias,
1: pois, claro.
3: Mas ele foi feito para ser acessível e para chegar às pessoas. Eu lembro-me, por exemplo, aqui, se não me engano, aqui em Espanha, o Seat 600, que foi o carro que literalmente motorizou a Espanha também.
1: Franco, não é?
3: Era vendido.
1: Era um carro franquista.
3: Era um carro franquista. E era vendido a crédito. Portanto, também foi pioneiro na questão da venda a crédito dos automóveis. Estão a falar de uma coisa que foi há 60, 70 anos atrás. Não deixa de ser também uma evolução, à altura, não é? Hoje em dia é uma coisa normal uma pessoa comprar qualquer coisa a crédito, inclusive o carro, mas na altura foi uma forma também das próprias marcas chegarem às pessoas.
1: Pronto. É um ganho público. Exatamente.
3: Há uma coisa muito curiosa. Eu no outro dia procurava, dentro das minhas pesquisas, procurava como é que, em termos de quantificar o parque automóvel em Portugal, acho que há cerca de 8 milhões, 8 milhões e qualquer coisa de veículos em Portugal e há 4 milhões e qualquer coisa de famílias. Portanto, isto significa que a média são mais ou menos 2 carros por família. Há 70 anos atrás, havia um carro para cada 25 a 30 famílias. Portanto, vejam bem a diferença que é desde nestes últimos 50, 60 anos. E é essa revolução. Nós, nos livros de história, estudamos muito a Revolução Industrial, que também foi uma revolução de mobilidade, com a questão dos caminhos de ferro e tudo isso. Falamos agora, estamos a viver a Revolução Tecnológica, e com o seu auge agora, como falou há pouco, com a inteligência artificial. Mas muitas vezes parece que nos esquecemos dessa revolução da mobilidade. E essa revolução da mobilidade é que nos permitiu evoluir enquanto sociedade e chegarmos ao que estamos a chegar hoje. E o automóvel foi a peça central e fulcral.
1: Sem dúvida, sem dúvida. As mudanças, quer de qualidade, conforto, segurança, foram e são exigências para o ramo automóvel, obviamente. As curiosidades dos travões, transmissões, frente, atrás, múltiplas velocidades, foram se instalando até gerarem leis de controle. Estamos a falar de 1865, à volta disso. Parece que foi ontem, mas o que é facto é que já foi há algum tempo também. Como tem sido olhada esta transformação, esta atualização, esta necessidade que, no fundo, temos de utilizadores?
3: A nível de segurança, está a
1: bater. Tudo. Atravessá-la, tudo. Segurança, condição, formas. Podemos sentar no banco de trás e dizer ao carro, leva-me ali, por exemplo. Não está muito longe disso.
3: Mas... Não está. Eu acho que aí, e é a minha opinião meramente pessoal, perde-se a essência do que é conduzir um automóvel. Para pessoas que têm um automóvel e que não gostam de conduzir e que utilizam o automóvel como apenas um meio de transporte para levar do ponto A ao ponto B, essas automatizações são ideais, porque não gostam de conduzir. Eu respeito, e respeito todas as opiniões. Eu, como gosto de automóveis e gosto de conduzir e tenho prazer em conduzir, custa-me um bocadinho esse tipo de evolução. Compreendo, mas não serão para mim.
1: Seguramente estás também a referir à comodidade de uma caixa automática, digo eu, por exemplo. Não?
3: Sim, mas aí já é um bocadinho diferente. Numa viagem, uma caixa automática pode ser confortável, é verdade. Eu estou a falar na questão que colocou há pouco da automatização da condução. Isso tira-nos a nós, enquanto utilizadores do automóvel, o controlo e o poder de controlar a máquina. Como lhe digo, é algo que me faz um pouco ainda de confusão, mas admito que realmente possa ser uma questão no futuro. Enquanto eu puder, a máquina terá que ser controlada por mim.
1: Claro. Filipe, mais um pouco de história e daqui a bocadinho terminamos esta também abordagem, mas haja imenso para conversar. Como foram as diversas propulsões ao longo do tempo, ou seja, os materiais utilizados para que o automóvel funcionasse?
3: Há uma coisa muito curiosa.
1: Começámos pelo gás, não é?
3: Sim. O primeiro, o Benz, que falámos há pouco, aquele triciclo Benz, já era a gasolina. Gasolina que não havendo postos era vendida em farmácias. Não sei se sabe, a gasolina era um...
1: Curiosidade.
3: Era um produto de limpeza que era vendido em farmácias. Há até uma história muito curiosa da mulher do Carl Benz, que supostamente roubou o carro ao marido para provar a outras pessoas que aquilo era utilizável, porque aquilo era visto.
1: Sim.
3: Aquilo era quase um artefacto extraterrestre. O que é que era aquilo? Então, para provar que aquilo tinha utilidade, ela terá roubado o carro ao marido e fez uma viagem de cento e tal quilómetros e parou em várias farmácias para comprar gasolina.
1: Uhum.
3: É uma história também curiosa acerca dessa viatura do Carl Benz.
1: Muito à frente, assim.
3: Muito à frente, sim. Eu não tenho presente exatamente, sei que houve viaturas elétricas nos primeiros carros.
1: Gasolina elétricas, talvez, híbridas, não?
3: Não, mesmo não. Elétricas.
1: Ah, elétricas.
3: Mesmo elétricas, acho que terá havido ali no final do século XIX, início do século XX, ou pelo menos experimentações nesse campo.
2: A própria Porsche com veículos elétricos.
3: Sim.
2: Há muito tempo.
1: O Ferdinand Porsche.
2: Aliás, a tecnologia elétrica já vai na sua terceira tentativa de implantação no mercado. eu não vou dar a minha opinião sobre os carros elétricos, mas esta tentativa foi mais veemente, mais forçada, mais, entrou com mais força. Admito que se vão manter. A partir de agora vai haver tudo. Vai haver a combustão, vai haver elétricos, vai haver híbridos, vai surgir o hidrogênio, e no qual a Toyota está muito apostada e é pioneira e tem algo muito desenvolvido nesse campo. Mas desde o início, que há várias maneiras de... Desde o vapor.
1: Desde
2: claro. O vapor, não é?
3: Mas há pouco, só corrigiu o Nuno, falou das três tentativas de implementação. Só houve duas. Esta é uma imposição, não é uma implantação.
2: Pronto.
1: É uma questão semântica.
3: Estamos de acordo. É uma pequena provocação.
1: Filipe, Ferdinand Porsche, nos anos 1905, foi então o iniciador de uma coisa que hoje é vulgar, os travões às quatro rodas, bem como a tração também às quatro rodas, e o primeiro automóvel híbrido a gasolina e elétrica, que tem na origem da casa Porsche, ao que parece, pelo mesmo Ferdinand Porsche.
2: Sim.
1: Aliás, tal como o Nuno acabou de dizer. Filipe, o que é que resultou de todas estas inovações quanto a si ao longo do tempo?
3: Há, de facto, uma evolução no automóvel. É muito curioso e aí esse é um campo que eu acho que deixa um pouco mais para o Nuno Moreira explicar. Quase todas as grandes inovações que surgiram no automóvel vêm das corridas, vêm das competições. Nós às vezes olhamos às corridas com aquela coisa de... aquele típico de competição, desculpa a expressão, o machismo para ver quem é que ganha. O que é verdade é que o automóvel de competição foi trazendo todas as inovações tecnológicas, técnicas, de segurança aos automóveis de produção e aos automóveis familiares. É muito interessante essa parte também, essa questão. Nós olhamos muitas vezes para a competição uma forma de entretenimento, mas ela é também uma grande forma, ou talvez a grande forma de evolução do automóvel, e tem sido ao longo da sua história.
1: A última pergunta para si: a ficção no automóvel já não existe, já não tem barreiras, porque antigamente víamos os filmes de James Bond e afins, e hoje temos-nos na prática ali no automóvel mais comum, mais próximo de nós. Onde é que poderemos chegar? Só para concluir, lá o nosso americano já plana com, pelo menos, já plana com alguns instrumentos chamados automóvel. Não sabem o que é aquilo, mas pronto.
3: Neste caso, literalmente, o céu é o limite. Mas há pouco fez a referência ao James Bond. Acho que há um filme, ou pelo menos uma referência, que é o Nunca Digas Nunca. E relativamente ao automóvel, acho que se aplica essa expressão do Nunca Digas Nunca. Nós não sabemos como é que vai evoluir o automóvel. Tudo é possível.
1: Tudo é possível, tá. Oh, Nuno, o automóvel é efetivamente o sonho de todo ser o maior, mais pequeno, maior, tradicional ou desportivo. Como se atribui valor a um carro tido normal e um carro desportivo dentro dos clássicos?
2: O valor...
1: Ainda há pouco utilizou outro termo, peço desculpa, Nuno. Utilizou outro termo para o carro normal versus desportivo.
2: O clássico popular versus
1: popular,
2: o clássico
1: popular, popular, pois.
2: Pronto, os carros de maior produção tendem a ter menos valor do que os carros que foram produzidos com menos unidades. Os carros desportivos tendem a produzir sem menos unidades, e daí talvez, e também dos custos de produção e desenvolvimento, uma vez que são carros com maior performance, tendem a ser mais caros. Esse valor vai se refletir mais tarde no clássico, no valor do clássico. Mas há o fator raridade também. O número de unidades produzidas tem muito a ver com isso. E há o fator mercado, porque há carros que são muito apreciados por muita gente e que isso faz ganhar valor. Acho que muita gente não imagina o preço atual de um Volkswagen Carocha, de um Mini, e por aí fora.
1: Pois não.
2: Estão realmente inflacionados. Se dissermos que um Mini Cooper hoje em dia pode chegar aos 50 mil euros, pronto, está tudo dito, não é? Então o valor passa por aí. Passa não só pelo estado em que o carro se encontra, claro, mas pela sua raridade, pela quantidade de unidades produzidas.
1: Muito bem. Então, tal como eu disse ainda há pouco, falemos de certificações. Quem certifica, o Nuno já também o disse, mas se não se importar, depois pode repetir. E com que base e com que critérios é que se certifica um carro? O que é necessário ter, o que não ter? Não ter? Não, é não ter. É não ter nada. Desculpe.
2: Ora, as certificações têm por base a idade, se bem que já se certifiquem pré-clássicos, alguns veículos classificam-se como pré-clássicos, atendendo, voltamos à mesma conversa, ao número de unidades produzidas, à importância que teve na história e por aí fora. Mas as certificações são feitas por engenheiros qualificados, que têm algum conhecimento da matéria que dominam, e pronto, e é por aí, é pelo estado de viatura e pela sua idade.
1: Considero, pois já estamos a falar, já ainda há pouco disse, do ACP, do Clube Português de Automóvel, os antigos, do Museu do Caramulo, por exemplo, eles sei que vão por este país onde é necessário fazer certificações, não é?
2: A minha experiência é com o Museu do Caramulo, que eu consegui trazer para cá as certificações aqui há uns anos, são feitas aí numa oficina da cidade, que muito generosamente colabora connosco e abre nesse dia exclusivamente para o efeito. E vem duas vezes por ano, à volta disso, vem até Évora para certificar as pessoas que se mostram interessadas em certificar o seu veículo, o que tem várias vantagens, não é?
1: Claro.
2: Não só no valor da viatura, mas...
1: Já lá vamos, não tiro aqui as minhas perguntas, senão depois a gente fica todo baralhado. Não, esteja à vontade, elabore como entender o pensamento sobre isso. Há muitos candidatos à certificação?
2: Tem havido, e logo da primeira vez demos um trabalhinho extra aos senhores inspectores que cá vieram, porque primeiro foi difícil arranjar gente, e no final do dia foram 19 carros certificados.
1: Ui.
2: Tiveram um trabalhinho extra.
1: Trabalhinho. Mas vários géneros, vários tipos. Desde desportivos e os populares.
2: Desportivos e populares e todo o terreno até.
1: Uhum. Pois, ia também falar desse também do todo o terreno. Considera os critérios comumente usados rigorosos?
2: São rigorosos quanto baste. Nalguns clubes, ou no ACP, ou no Clube Português de Automóveis Antigos, alguns deles exigem mais algumas coisas, outros exigem menos. Mas, de uma maneira geral, desde que o carro esteja em condições de circular, não apresente fugas de fluidos, não esteja com podres, com ferrugens, com interiores rasgados, de uma maneira geral, o carro é certificado.
1: Não tenha pneus
2: em mau estado.
1: Daqueles assim já queimados.
2: Sim,
1: pelo tempo.
2: Exatamente.
1: Por isso. É possível viajar no tempo e considerar que na época certas modas eram usadas assim, apesar de acessórios extra usados, também são certificados ou podem ser certificados?
2: Podem, como eu disse há bocado,
1: desde
2: que sejam de época.
1: Estou a falar de jantes, por exemplo.
2: Jantes, volantes.
1: Os CBE.
2: Exatamente, os faróis suplementares, que eram muito usados na época e que agora deixaram de se usar. Aliás, acho que nem são permitidos. Faróis extra nos veículos atualmente. Desde que sejam de época, e os inspectores sabem exatamente quais são de época e quais não são, esses extras podem ser certificados com a viatura.
1: Sim. Para quem quer certificar, e desses, por exemplo, que ainda há pouco o Nuno disse que nesse dia que muitos foram os que quiseram certificar os automóveis, o que é que deve considerar e o que é que deve consultar previamente para não ser surpreendido com uma não aprovação?
2: Passar pelos sites ou do ACP ou no Museu do Caramulo. Eu pessoalmente vou revelar aqui um bocado de desconhecimento em relação ao Clube Português de Automóveis Antigos, onde eu ia frequentemente às exposições de miniaturas, mas pronto, agora em relação ao site desconheço um bocadinho, porque frequento mais os outros dois. Passar pelo site e está lá, normalmente está lá aquilo que é visto, que é verificado, e o bom senso de cada um também, não é? Porque ninguém vai levar um carro a cair aos bocados para ser certificado como clássico ou pré-clássico, não é?
1: Claro, claro.
3: Eu, se me permite interromper,
1: força,
3: eu queria entrar um pouco por aí. Quem submete o seu clássico a uma certificação, normalmente sabe o que tem e sabe ao que vai. Portanto, uma pessoa que tenha... É porque é alguém que tem interesse, que cuida e que faz questão que o seu clássico esteja certificado. E, portanto, terá que também ter o background antes de ter o cuidado e ter o cuidado com manutenção e com alguma originalidade. Há pouco não dizia a verdade. Há extras de época que são certificados, mas também já havia algumas certificações, não deixam de ser feitas, por exemplo, porque os faróis não são exatamente originais de época, são reproduções atuais. A certificação não deixa de ser feita, fica com uma anotação. Sim senhor, o carro está certificado, está dentro dos parâmetros de originalidade do carro, mas atenção, e no certificado vem essa anotação, atenção, estou a dar o exemplo dos faróis, porque foi algo que já verifiquei, mas atenção que os faróis não são de época. Depois a pessoa, se quiser, e que o deverá fazer, e há quem o faça, terá depois o prazo até à próxima certificação para regularizar, se assim entender, essa não conformidade, que não sendo grave, fica anotado.
1: Qual é a periodicidade em que um automóvel clássico certificado é sujeito?
3: Depende da idade do carro. Eu não tenho agora aqui presente a data, são os 4 anos.
2: Normalmente,
3: mas, por exemplo, carros com mais de 60 anos, penso que a certificação já é 6 anos. Eu não tenho exatamente aqui os dados, mas sei que é de 4 ou de 4 ou de 6 anos.
2: Mas já posso garantir que no site do Museu do Carmelo está lá a instalação
1: explicada. Só por curiosidade, porque pronto, isto vem à conversa, eles não, portanto, não vão às inspeções normais. Um carro certificado.
2: A partir dos 30 anos, um veículo certificado pelo ACP ou pelo Museu do Caramulo pode não ir às inspeções periódicas obrigatórias anuais. Neste momento já há finalmente o cruzamento de dados e as autoridades já aceitam a certificação quadrianual que é feita por essas entidades como não necessidade de apresentar a inspeção periódica obrigatória.
1: Que havia aí uma confusão qualquer com as forças...
2: Inicialmente não havia cruzamento de dados.
1: As forças de segurança e tal.
2: Exatamente. E neste momento já houve esse cruzamento de dados. As forças de segurança já aceitam as certificações como substituto, digamos assim, da inspeção periódica obrigatória anual.
1: Quais as vantagens de ter uma certificação, ou melhor, para que é que serve na prática?
2: Na prática, um veículo certificado... Começamos pelos seguros. Em caso de disputa com os seguros, digamos que o possuidor do carro pode forçar um bocadinho a companhia a reparar-lhe a viatura e não dá-la como perdida, como a partir de um certo valor há essa tendência para dar o veículo como perdido. No caso de um veículo certificado, e desde que isso seja possível, tem sempre que se arranjar a viatura. Circulação nas zonas restritas, como por exemplo em Lisboa, por causa das emissões, um veículo certificado pode circular por essas zonas. E lá está, a não obrigatoriedade de frequentar a inspeção periódica anual.
1: Pois. Pronto, eu tinha realmente aqui essa questão da limitação de circulação para os seguros, que por vezes, enfim, aumentam a sua taxa para poderem cobrir essa qualidade ou essa designação de automóvel clássico. São cobrados valores para esses seguros especiais ou não são?
2: Antes, pelo contrário, há até companhias que fazem seguros mais económicos para as viaturas clássicas. Não fazendo publicidade, mas há companhias que o fazem. Lá está, se queremos circular com o nosso clássico numa base diária e querer todas as benesses que o seguro nos dão, como quebra de vidros, como assistências em viagem, como tudo o resto que temos, o seguro torna-se um pouco mais oneroso. Mas não há grandes limitações, e que o Filipe pode falar melhor que eu até em relação aos seguros.
3: Relativamente a isso, pronto, relativamente ao preço do seguro em si, quase todos os clubes, nomeadamente o ACP Clássicos, o CPAA, têm protocolos com determinadas seguradoras e que para os seus sócios têm preços mais vantajosos. Qualquer possuidor de um carro clássico pode fazer um seguro em qualquer companhia. Não obriga a que seja, porque há companhias também que não têm produtos específicos para carros clássicos, é um seguro normal. Atenção que um seguro específico para um carro clássico, também não é um seguro igual a todos os outros. Tem mais limitações, pode não ter, como disse há bocado o Nuno Moreira, e muito bem, pode não ter a quebra de vidros, pode não ter sequer a proteção de ocupantes. Normalmente são seguros muito básicos de responsabilidade civil, portanto danos a terceiros, e de assistência em viagem. Aliás, assistência em viagem que nem todos têm. Até há seguros clássicos que é só de responsabilidade civil. Obviamente que alguém que queira um seguro mais completo terá que procurar então, dentro de uma companhia de seguros, fora do produto clássico, um seguro normal de automóvel.
1: E o IUC estão ou não isentos?
2: A partir dos 30 anos, e após certificação por uma das entidades já referidas, pode-se pedir a isenção do IUC. A isenção do IUC traz como eventual consequência a limitação ao número de quilómetros circulados por ano. O controle até agora não tem sido efetuado de uma forma assim muito exaustiva, e o pessoal não liga muito a isso.
1: Fina,
2: até porque há pouca gente a utilizar o seu clássico no dia-a-dia. E os quilómetros efetuados não são assim tantos. Mas tem realmente essa limitação. Se pedir a isenção do IUC, tem algumas limitações.
1: Oh, Nuno, tens que me dizer que se eu pego, suponho que eu tenho um clássico e hoje apetece-me ir passear até Lisboa, fora dos contextos de grupo, fora dos contextos programados, estou sujeito a alguma verificação especial por parte das autoridades?
2: Não. Tem um seguro, está tudo em ordem de circulação, o carro está verificado. É normal, é uma viatura normal, desde que esteja em condições de efetuar a dita viagem.
1: Claro, obviamente. Bem, estamos a caminhar rapidamente para as 22 horas, a hora passa assim, a fugir. Mas ainda é tempo para poder perguntar aqui ao Filipe. Como já se apercebeu, deixei para si a parte histórica do automóvel, e muito bem, porque sei que está em boas mãos. Como aceita a história, o aparecimento de carroçarias mais ou menos ousadas que outras, mais elegantes que outras, autênticos bacamartes, outras? Quanto a si, quais os carros mais elegantes e com maior sucesso, valor, são de sucesso de valor? Os americanos, ou os europeus, ou os japoneses? E aí, quais os que têm e que mais se distinguem, neste caso? Quais aqueles que mais se distinguem? Ainda no mercado da procura.
3: Isso é uma opinião, relativamente à questão de um gosto completamente pessoal. Portanto, é uma opinião muito subjetiva. Há quem goste de carros mais imponentes, como as carrocerias mais aerodinâmicas, mais vistosas.
1: Aí falamos dos americanos?
3: Sim, os americanos dos anos 30 são um bom exemplo de carros que eram assim, os Auburn, estão-me a lembrar dos Cord, completamente
1: Chevrolet,
3: fora do padrão. Eram carros que, aqui na Europa, mais os Bugatti, estão-me a lembrar das carroçarias Bugatti, eram carros de facto imponentes. Mas lá está, eram carros também que refletiam um bocadinho um espelho dos seus proprietários.
1: De economia.
3: Exatamente. Porque nós temos depois, como falámos há pouco no pós-guerra, nessa democratização do automóvel, os carros, os primeiros carros que as famílias começaram a comprar são carros pequenos, que nada têm de aerodinâmicos, têm é de funcional. E depende, obviamente, do objetivo de cada um em ter um automóvel. As classes mais altas tinham um automóvel, se calhar não como meio de deslocação, mas como meio de mostrar a sua, enfim, a sua importância,
1: opulência.
3: A sua opulência. E as famílias de classe média, ou as famílias, enfim, não com tanto poder económico, tinham uma viatura, lá está, para fazer as suas deslocações e para que ela fosse útil, minimamente confortável. Minimamente, em alguns casos é mesmo minimamente confortável, mas que permitisse fazer as suas deslocações e a sua vida diária em contexto familiar. Por isso, dizer o que é que mais gosto, a meu nível pessoal, na minha opinião pessoal, e não é por acaso que eu comprei um Fiat 600, que é o meu clássico. Eu gosto desses carros.
1: Minimizado, não é?
3: Exatamente.
1: Ou zipado, neste caso.
3: Eu dou muita importância, não só por causa da questão da importância histórica do carro, mas dou muita importância e tenho muito gosto em ter um carro popular. Seja o Carocha, seja o Fiat 600, seja o Mini, são carros que hoje em dia, e principalmente hoje em dia, são um espelho daquilo que foi essa mudança social e são contadores de histórias. E eu não consigo ver, com certeza que haverá, não consigo ver um contador de histórias num Cord com toda a sua, enfim, com toda a sua diferenciação a nível de carroçaria e da beleza que tem, mas eu tenho a certeza que arranjo 20 ou 30 famílias que lhe arranjam histórias num Fiat 600 e não arranjo uma única que arranje uma história num carro desses grande e opulento, como digo.
1: É curioso que algumas poucas marcas, desde o início, ao lado dos automóveis, mantiveram o seu design. Estou-me a lembrar, por exemplo, da Porsche, que no fundo aquela forma penetrante é a mesma que quase hoje ainda mantém nos carros atuais.
3: A Porsche é um grande exemplo de uma marca que faz disso, dessa herança de design, pronto, uma questão central na produção e no design dos seus carros. Acho que é a melhor forma de homenagear as suas origens, não é? Aliás, a sua origem é mesmo o avô da Porsche, é o Volkswagen Carocha.
1: É, pois,
3: até uma expressão muito, muito engraçada dos 356, é os carochas de bico.
2: Carochas.
3: Parece o primeiro Porsche, o 356, parece um carocha que foi esticado, né? E estão lá as referências todas, o motor traseiro, toda a linha, aquela linha da frente, os faróis, tudo. Está lá toda essa herança e ainda hoje a Porsche faz gala, continuando a linha do 911, esquecendo os SUVs e essa linha que, enfim,
1: necessária também.
3: Necessária e importante para a marca, atenção, e que foi ela que permitiu que a Porsche ainda hoje exista, essa é a realidade. Mas de facto no 911, que foi o seguimento do 356 e portanto é o grande modelo da Porsche, continuam a fazer essa homenagem, esse seguimento dessa linha de design.
1: Muito bem. Hoje em dia vimos um bocado de tela ou de tecido a prender-nos ao banco, vulgo cintos de segurança, que ao que parece...

0: Que sim. Relativamente à origem do cinto de segurança, tenho algumas dúvidas, porque acho que o mais comum terá sido a Volvo, se não me engano.
1: Os suecos?
0: Os suecos a criar a questão do cinto de segurança, pelo menos o de 3 pontos, que é aquele que hoje em dia utilizamos.
1: Claro.
0: Relativamente à questão da prevenção das mortes, há isso com certeza, e ainda mais quando ele se tornou obrigatório, porque uma coisa é o carro ter cinto de segurança e não ser obrigatório. Durante anos, eu lembro-me ainda em criança, não era obrigatório o cinto de segurança, e as mortes continuavam, e continuava-se a ouvir, se tivesse cinto de segurança, não tinha acontecido. A obrigatoriedade da utilização do cinto de segurança, quer nos lugares da frente, quer nos lugares de trás, obviamente que vai trazer uma diminuição na questão das mortes nos acidentes, isso não é inegável.
1: Inexplicavelmente, há tolerâncias de uso de cinto de segurança àqueles que mais utilizam a viatura, que são os profissionais, e têm uma tolerância, os polícias, taxistas e afins, metem no ar a vantagem de não usar o cinto de segurança, que para mim, enfim, tem uma palavra começada por E que não faz sentido.
0: Custa-me ouvir que isso é uma vantagem.
1: Pois, eu também.
0: Mas pronto,
1: O Brasil, e com a sua crise energética, em 1970 introduziu um novo programa de energia para a locomoção, programa tal, o Programa Nacional do Álcool. Ainda hoje, a utilização no México e no Brasil é frequente, aliás, diz-se como piada que as pessoas andam todas alegres por respirarem os ares do éter, do álcool no ar. O que é que acha desta utilização do pró-álcool?
0: Sinceramente, não tenho opinião. Não é um tema que tenha explorado e que não tenho realmente opinião relativamente a essa utilização no mundo automóvel.
2: É um bocadinho local.
0: Exatamente. É um bocadinho local. Aqui na Europa não foi algo que tenha sido.
2: Até porque o tipo de produção a que o álcool obriga não sai exatamente barato. Teria que se alargar mais ao planeta para se conseguir uma produção, e não sei se seria possível. Os combustíveis atuais que se desenvolvem, os combustíveis sintéticos, em que a Porsche é pioneira também, esses têm um tipo de produção semelhante também, a partir de resíduos agrícolas e a partir de alguns vegetais e etc., que vai de encontro à produção do álcool, quase. Também tem para a origem vegetal. E esses talvez tenham um futuro, não é? Com tanta guerra aos combustíveis fósseis, talvez esses sintéticos tenham um futuro. Mas o álcool é uma coisa a nível do Brasil, praticamente só.
1: E o México? O México também tem.
2: O México tem algum, sim.
1: Tem algum também. Filipe, para concluir esta ronda de questões, porque estamos mesmo a chegar às 22 horas, outras fontes de energia têm sido realmente utilizadas, umas com maior sucesso, outras menos. Quanto a si, qual é o futuro próximo? O que é que prevê que seja? Ainda há pouco o Nuno referiu uma das fontes de energia. Quanto a si, o que é que acha que seja a próxima energia do futuro?
0: As fontes de energia vão depender muito daquilo que o mercado ditar também, e a verdade é que de todo o interesse da indústria,
2: e dos interesses.
0: Principalmente dos interesses da indústria. O Nuno há pouco falou na questão do hidrogênio, que a Toyota foi, ou está a ser pioneira. Poderá ser uma fonte interessante no futuro. Gostava que houvesse essa aposta. É uma tecnologia bastante limpa também. Esta questão dos combustíveis sintéticos, que aposto tem sido pioneira, acho que também pode vir a ser uma das grandes opções no futuro. É uma incógnita, vamos ver.
1: O hidrogênio
2: como combustível.
1: Sim, como combustível.
2: Não como célula de fornecimento elétrico. Há as duas vertentes do hidrogênio. Como combustível, penso que terá futuro.
0: Penso que passará por aí. Hidrogênio ou eventualmente algum combustível sintético?
2: Os sintéticos, do momento, ainda são caros de produzir. Só se houvesse muito interesse generalizado, interesses maiores, a apostar nisso.
1: E estávamos aqui em off, aqui informalmente, sobre alguns carros com valores muito, muito interessantes, que vão a leilão, alguns, e e haja quem tenha a possibilidade de os adquirir.

0: e o que é sempre bom, porque assim não ficam. E dizia o Filipe, e agora passo, vocês não assistiram, portanto não sabem, e dizia ao Filipe que um automóvel
1: foi feito para andar.
0: Foi feito para andar.
1: Sim.
0: Embora possa estar numa redoma de vidro ou não.
1: Pode. Automóveis também foram feitos, e há pouco estávamos a falar, dado a sua raridade e o seu valor, são automóveis que são peças de museu, são para estar guardados como peças de museu. Eu, para mim, um automóvel tem que ser utilizado, tem que andar. Não sei se deverá andar no dia a dia, e depois cada utilizador, cada condutor terá a sua escolha e o seu gosto, mas eu custa-me um pouco, é a minha opinião mais uma vez pessoal, saber que há colecionadores ou que há pessoas que têm os carros guardados em garagens e que não os utilizam.
0: Para serem olhados.
1: Para serem olhados por eles próprios.
0: Por eles, pois.
1: Nem são apreciados nem olhados por mais ninguém. E aí, se calhar, não sei se me estou a adiantar um bocadinho ao tema, mas vamos apontar ao Évora Clássicos. Há encontros, o Évora Clássicos para mim é referência, porque é na minha cidade. E Évora está para os clássicos, como eu costumo dizer, como os clássicos estão para Évora, quer dizer, é um casamento quase perfeito. É uma cidade com uma monumentalidade e uma história que parece que chama que os carros clássicos lá circulem. E, portanto, é aproveitar encontros como o Évora Clássicos, já que não utilizam no dia-a-dia, pelo menos que aproveitem o Évora Clássicos para sair com o carro e para proporcionarem a quem gosta de os ver, de os apreciar e de recordar histórias.
2: Foi essa a minha intenção.
0: Ora bem, já cá voltamos. À conversa, um espaço Rotary Clube de Évora. 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
0: São 22 horas.
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7: 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Olha, só agora nos sintonizou, saiba que está na Rádio Telefonia, que se sintonizou com, no programa A Conversa com dois convidados de luxo, que nos traz a conversa dos automóveis clássicos, e estou a falar do Nuno Moreira e do Filipe La Salette. Perdeu algumas dicas, pois foi, mas olha, também não se pode ter tudo, mas seguramente agora daqui até às 23 vai-se manter connosco, e assim, se é assim, se for essa a sua vontade, vai ver que não dá por mal empregue o tempo. Eu continuo agora com o Nuno Moreira e volto à parte que é muito interessante, que é a certificação. A certificação do veículo de interesse histórico é um processo que atesta a qualidade do automóvel e motos clássicos, claro. O ACP Clássicos é uma entidade reconhecida oficialmente, isto foi algumas dicas que eu retirei das pesquisas, dos tais veículos de interesse histórico. Eu acho que isto é realmente uma qualidade muito grande e não são palavras. E as certificações que são emitidas pelo ACP e também pelo Caramulo têm realmente por base dois despachos ministeriais que eu agora não vou aqui referenciar. É fundamental que se instale esta necessidade de certificação a quem tem carros clássicos.
8: Fundamental, não sei se iria tão longe. É útil para quem quer preservar o seu clássico e o seu valor. E para quem quer ter alguma segurança cada vez que o usa. Acho que toda a gente se sente melhor se souber que está a utilizar algum objeto que tem ali um papel que diz que aquilo tem realmente valor, tem um interesse histórico. A partir daí, acho que até a própria pessoa se sente melhor quando tem esse objeto, esse veículo.
9: Sem dúvida. É um incentivo à sua manutenção, à sua originalidade.
8: Exatamente.
9: A questão das certificações.
8: Exatamente.
7: Pode um clássico certificado circular em zonas temporizadas de circulação, como por exemplo a Baixa de Lisboa. Acho que o Nuno já falou
8: já.
7: Nesse aspecto.
8: É uma das vantagens.
7: Isso mantém-se ainda essa regulamentação?
8: Mantém-se. Mantém-se. Um veículo certificado pode circular nas zonas de emissão reduzida em Lisboa. Essa é uma das vantagens que já falámos para a certificação de um automóvel anterior a uma determinada data.
7: O seu parceiro, o que é que acha que dá ajuda / colaboração do ACP aos automóveis clássicos?
8: Qualquer clube com a dimensão e a história do ACP é uma mais-valia para quem gosta de automóveis e em particular neste caso de automóveis clássicos. Não só na certificação, como em todas as vantagens que um clube desses dá.
7: É fácil transacionar um automóvel clássico?
8: Depende das pessoas envolvidas. A pessoa que vai fazer negócio, as duas pessoas que vão fazer negócio, mas em particular o comprador, tem que ter noção daquilo que vai comprar. Noção não só do carro que é e do estado em que está, mas também do seu valor. Isto de regatear clássicos com quem regateia ali um carro pronto, não é exatamente o âmbito de quem tem carros destes e quem quer ter carros destes. Temos que ter vários fatores em consideração e temos que abrir os cordões à bolsa se queremos realmente um clássico de qualidade, não é?
7: Certo. Importar um clássico, quais os cuidados a ter-se?
8: A proveniência, nomeadamente países com neve, o que significa sal nas estradas. A sua história, hoje em dia já se vai fazendo muito a história de cada automóvel. O dossierzinho com, desde a sua origem até o momento atual. Uma moda que pegou e que é útil, que é de guardar os certificados das inspeções periódicas para garantir a autenticidade dos quilómetros. E os vários cuidados que se tem na compra de um automóvel normal, acrescidos de alguns outros, atendendo à idade do automóvel e ao interesse que o automóvel tem.
7: O Nuno falou ainda há pouco aqui em off de um aspecto curiosíssimo e muito importante, que é Le Mans, que tem sido um laboratório prático de rua para a evolução do automóvel. Quer-nos contar um pouquinho daquilo que estava aqui a conversar em off?
8: Sim, o Filipe já tinha referido que a competição automóvel é a base para o desenvolvimento de muita coisa que nós usamos hoje em dia no nosso dia-a-dia nos carros normais. Começo por referir que as 24 horas de Le Mans é uma prova efetivamente de 24 horas que decorre durante a noite. Então, uma das coisas que mais se desenvolveu nesta prova foram os faróis. Tudo o que é inovação em termos de iluminação automóvel foi feita praticamente nesta prova. O surgimento dos faróis de diodo, mais tarde os de xenon e mais recentemente os de laser. Tudo isso foi desenvolvido a pensar na noite de Le Mans. Os travões de disco surgiram com a Jaguar nos anos 50 em Le Mans, por necessidade, e era uma das vantagens que a Jaguar tinha sobre a Mercedes na altura, o que levou a Mercedes a desenvolver o travão aerodinâmico, que não era muito prático de usar, as próprias suspensões e os pneus, não é? A durabilidade dos pneus, não só o gripe que os pneus têm, mas a durabilidade desses pneus em provas de resistência é muito importante e para o nosso dia-a-dia também.
7: Claro.
8: A mudança de condições do dia para a noite, as temperaturas, etc. Tudo isso é a competição que nos proporciona esse desenvolvimento.
7: Nós normalmente, em relação aos pneus, não mudamos pneus de chuva e pneus secos. Não temos esse luxo. Se calhar poderíamos ter.
8: Mas em países com neve, há muita gente que tem dois sets de pneus, um para inverno e outro para verão. Nós cá no sul da Europa não, mas há muita gente no norte da Europa que tem dois sets de pneus.
7: Pois, nomeadamente os de pregos,
8: os pneus de inverno.
7: Pois isso realmente, Le Mans é realmente um laboratório a céu aberto que tem trazido toda essa inovação, ou pelo menos exigido uma inovação no ramo automóvel. Ainda voltando aos carros clássicos, temos aqui um aspecto interessante que é que se me deparou hoje quando pesquisava, como conseguir uma matrícula da época, a tal declaração de interesse museológico?
8: A matrícula da época pode ser pedida se o carro for da época, não há impedimento nenhum a que a matrícula seja usada uma matrícula de época. Se bem que, quando se pede uma matrícula hoje em dia, vêm as matrículas atuais. Mas é uma questão de se fazer um pedido.
9: Sim, é? Faz-se no IMT.
8: No IMT.
7: É possível
8: ter uma matrícula de fundo preto, letras brancas, como na altura.
7: Não, eu não estava a falar propriamente no estado do físico da chapa de matrícula. Estava a falar precisamente na tal classificação das matrículas. Se tem letras, determinadas letras do alfabeto, se tem números, se tem letras ao meio. Se tem, portanto, isso está tudo designado. Antigamente havia a norte, uma tipologia, centro e sul.
8: Agora é da altura do carro, é a matrícula da altura do carro. Eu estava-me a referir ao aspecto de
7: sim,
8: da,
7: não, é depois essa sobre.
8: Não, sobre as matrículas têm a ver com a altura da viatura e é essa matrícula que o carro tem que ter.
7: Mas pode ser alterada?
8: Em Portugal já houve essa possibilidade de se pedir a matrículas especiais, neste momento creio que não há.
7: O Clube de Clássicos de Évora tem interagido com os seus associados no sentido de ajuda, por exemplo, a essas exigências?
8: Não há propriamente um clube de clássicos em Évora. Há um evento mensal em que os aficionados se juntam num espaço e partilham conhecimentos, partilham histórias, partilham os seus carros.
7: Mas estão registados, não, ou não?
8: Não há propriamente um
7: lista,
8: registro.
7: Não há uma checklist?
8: Não. O nosso encontro tem por base o informal. Não quis obrigar ninguém a fazer inscrições. Perdão. Quis deixar a liberdade a toda a gente de aparecer quando quisessem, à hora que quisessem. O encontro decorre ao último domingo de cada mês, entre as 10 e as 13. Se alguém quiser só ir de 1h30 a 1h, é perfeitamente livre de aparecer a essa hora. Não temos uma organização rígida, digamos assim.
7: E depois partilhar na atividade social.
8: Exatamente.
7: Que é fundamental. A partilha de tudo e mais alguma coisa.
8: Exatamente, e é assim que temos conseguido cada vez mais participantes.
7: Portanto, quanto a matrículas, aconselho quem quiser o fazer, e pode o fazer, a consultar o site do ACP, está lá como proceder. Hoje ainda. É como se prepara um passeio de um clássico?
8: Como se prepara qualquer viagem com qualquer automóvel. Com os clássicos é preciso ter um bocadinho mais de cuidado com alguns aspectos,
7: nomeadamente
8: o arrefecimento. Verificar os níveis, verificar se não há fugas, se não há. Verificar a pressão dos pneus, verificar se os travões estão a funcionar corretamente, que no caso de alguns mais antigos é um problema.
9: Os abrandadores.
8: Os abrandadores funcionam corretamente.
7: Espetacular.
8: E o estado geral, se os pneus têm condições, não têm muitas garetas, porque há pessoas que tentam manter os pneus antigos o mais tempo possível, porque é cada vez mais difícil arranjar aqueles pneus de época. Nomeadamente os de faixa branca, que está a ser cada vez mais difícil de conseguir. E então, uma verificação geral. A níveis, óleos, águas, líquido de travões, o normal do funcionamento de um automóvel.
7: Os rallies de clássicos captam interesse?
8: Muito. Aliás, a competição automóvel em termos de clássicos é o que tem permitido no nosso país, lá fora, não vamos falar lá fora, porque lá fora é um boom imenso, as próprias 24 horas de Le Mans têm uma versão de clássicos. Em Portugal, têm sido os clássicos que têm permitido manter os campeonatos nacionais em mais atividade, porque houve uma altura em que os campeonatos nacionais de rallies e de velocidade estiveram quase moribundos, e os clássicos permitiram manter a atividade desportiva automóvel no nosso país.
7: Filipe, saímos da história propriamente dita e entramos no momento atual. Existem várias provas de clássicos ao longo do ano e em todo o país, ao que nos é divulgado. É que considera estes eventos um desafio para quem gosta de clássicos, chamá-los a este lindo hobby ou não?
9: Sim, e como disse o Nuno muito bem, são eventos importantíssimos na atividade automobilística nacional, nomeadamente para quem gosta de clássicos. E depois há uma situação também muito interessante, por exemplo, os eventos organizados pelo CPA ou pelo ACP, mas agora estou-me a lembrar, por exemplo, do CPA, o Algarve Classic Cars, as 48 Horas do Alentejo, que são dois dos maiores eventos, se não os maiores eventos. Talvez o Algarve Classic Cars seja o maior evento de automóveis antigos, e que tem a vertente desportiva. e a vertente turística. Ou seja, quem se inscreve numa prova dessas pode escolher optar por fazer uma vertente de competição e com umas determinadas regras e tudo. Eu não vou explorar por aí, porque também não conheço, não estou muito dentro do assunto. Ou então fazer a vertente turística, que acaba por ser um passeio também ali com um cheirinho a mini competição, até para, enfim, para chamar as pessoas até no futuro poderem também entrar na vertente desportiva, mas pronto, mas tem essa vertente também de passeio. É, no mesmo evento consegue ter as duas vertentes, a desportiva e a turística ou de mero passeio.
7: E visitar zonas míticas.
9: Sim, e conhecer conhecer um país tão pequeno e tão rico e tão bonito. Sim, sim.
7: Sem dúvida.
9: E é isso que também é importante.
7: Como se pode encontrar, o que se pode encontrar nesses eventos? Uma camaradagem?
9: Sim, acima de tudo.
7: Um espírito?
9: Claro, quem lá está é por gosto, principalmente aos clássicos, não é? E aos automóveis. E portanto há de facto um espírito grande de camaradagem, mais até do que de competição, mesmo quem vai para a vertente competitiva, e aquilo que eu tenho assistido um bocadinho de fora, apesar de já ter feito uma ou duas provas, é que há uma grande entreajuda. Por exemplo, um caso, se há um carro que para por uma avaria, param logo dois ou três, quer dizer, não, esquece a vertente de competição e há uma vertente de camaradagem, como falou há pouco, e muito bem. Eu acho que isso também faz o mundo dos clássicos um mundo um bocadinho especial. É que isso vê-se nessa vertente de esportiva e de passeios, mas também se vê em encontros como o Évora Clássicos, em que as pessoas estão lá nesse espírito de camaradagem, de troca de experiências, de troca de ideias, de recordação de histórias. E quando eu digo as pessoas, estou a falar quer nos participantes, quer nos visitantes. E isso acaba por ser também muito interessante. E é o gosto de participar num evento como o Évora Clássicos e noutros, é de facto estacionarmos o nosso clássico e às vezes ficar ali só calado à espera que as pessoas venham ter connosco e que nos venham contar. Não, e que nos venham contar, olha, foi num carro igual ao seu que eu aprendi a conduzir, foi num carro igual ao seu que eu fiz a minha primeira viagem para o Algarve. E torna-se muito interessante esses encontros, que há de facto uma interação muito grande não só da vertente de camaradagem entre os participantes e desse gosto dos clássicos e dessa interação e dessa troca de ideias e tudo, mas também essa interação com os próprios visitantes dos eventos. É um dois em um.
8: E foi num carro igual ao do Filipe, que eu fui dos primeiros carros em que andei, ainda em miúdo, que meu pai tinha um carro igualzinho ao do Filipe.
9: E por acaso, agora, se me permite rápido contar uma história.
7: Não, temos o tempo todo.
9: Uma ou duas histórias muito curiosas é que, no meu caso do Fiat 600, eu quando tomei a decisão de comprar um clássico, e tinha esse sonho de quase de vida, eu não procurei um Fiat 600, como eu costumo dizer. Eu queria comprar um carro clássico. E por uma questão de várias situações, quer de oportunidade, quer de enfim, de situação ali na altura, calhou em sorte um Fiat 600. E quando eu compro o carro, no dia que eu compro o carro, eu vou buscar o carro com o meu pai em Lisboa, e quando chego a casa, cá a Évora, aliás, e fiz questão de mostrar à minha mãe, e a minha mãe diz-me assim: olha, curioso, foi num carro exatamente igual. Eu tinha um carro exatamente igual quando comecei a namorar com o teu pai. E portanto, eu não sabia desta história pré-comprar o carro. Soube no dia em que comprei o carro. E portanto, acabou por ser engraçado também ver essa ligação quase.
7: As histórias
9: quase
7: associadas tão giras.
9: Sim, tão familiar, não é?
7: Falar de automóveis, normalmente, para os mais ambientalistas, é a parte negra da poluição. No vosso clube existe a responsabilidade social e ambientalista, ou não são aspectos que sejam falados?
9: Primeiro, corrigir aí uma coisa, como disse há pouco o Nuno Moreira, e muito bem, não é um clube, é um grupo de amigos.
7: Grupo de amigos.
9: É um grupo de amigos. São carros que não circulam no dia-a-dia. Eu acho que essa questão da questão ambiental não se colocam neste tipo de situações, nos clássicos. Há, com certeza, haverá um ou outro que utiliza no dia-a-dia, mas é um número tão ínfimo de pessoas que não acho que isso seja um problema. Há coisas muito piores que os automóveis que poluem e que ninguém fala. Nomeadamente, enfim, isso ia dar a conversa grande, mas a própria produção dos carros elétricos polui mais do que os próprios carros a combustão que estão a circular atualmente.
7: Será outro tema.
9: É. De facto, na questão dos clássicos, não sendo carros de utilização diária, ou a grande maioria não sendo carros de utilização diária, não parece que isso seja claramente um problema, até porque são carros que também nem só circulam no dia-a-dia, como também as deslocações que fazem são deslocações pequenas. Ou a grande maioria dos clássicos são deslocações pequenas, não é? Eu não pego o meu Fiat 600 e não vou daqui até ao Minho. Posso ir.
7: Pode ir, claro.
9: Poderei ir. Demorarei se calhar uma semana lá chegar. Mas demorarei. Mas poderei ir. Aliás, tenho outra história curiosa sobre isso. Que é uma das coisas que me faz também gostar muito dos clássicos. O carro clássico faz-nos recordar um dos grandes ativos, ou um dos ativos mais importantes que nós perdemos ao longo dos últimos anos, que é o fator tempo. Nós hoje em dia metemos-nos num carro moderno, clicamos no botão start-stop e quando estamos a clicar no start-stop já estamos com pressa para chegar ao destino. E um carro clássico tem o seu tempo. Um carro clássico demora a pôr a trabalhar, trabalha quando quer, quando nós o permitimos, demora a pôr o cinto, os que têm cinto, demora a ir à bomba e a ter que abrir o capô e ter que ir ao depósito, demora a pôr gasolina, demora a arrancar
8: bem, convém
9: aquecer. Portanto, isso é um recordatório que quando esses carros eram o dia-a-dia, as pessoas tinham de ter tempo. Tinham que ter tempo nas suas vidas e hoje em dia não têm. E há uma história muito curiosa que eu faço sempre questão de contar. A primeira viagem que eu fiz com o Fiat 600 de Évora a Lisboa para ir a um encontro fui com a minha mulher e a minha filha Carolina e carro num dia como ao dois, com 40 e muitos graus.
7: Ui.
9: Num carro que tem um motor atrás e um radiador atrás, portanto, sempre teve historicamente a tendência de aquecer.
7: Sim.
9: E portanto, nós estamos habituados a meter-nos na autoestrada e a chegarmos dependendo do peso do pé do condutor ou numa hora, uma hora e um quarto a Lisboa, e a viagem demorou 3 horas e meia porque tive que parar em Montemor, nas Silveiras, em Vendas Novas, em Pegas, tive que parar nas
7: capelinhas todas.
9: Pronto, isso foi uma aventura que ainda hoje a minha filha Carolina recorda como uma coisa completamente fora do padrão. E que era uma situação normal aqui há 40 ou 50 anos atrás, uma viagem demorar tempo porque o carro tinha que parar, tinha que aquecer, tinha que se meter água, tinha isso tudo. E portanto o carro também nos traz essa mais-valia de termos que ter tempo e termos que arranjar tempo para usar o clássico.
7: Muito bem, já dessas histórias particulares que voluntariamente nos partilhou connosco, sei que o Filipe é apaixonado por uma versão automóvel que é o Fiat 600. O que é que sente quando circula ao saber que é olhado de forma diferente?
9: Essa é outra curiosidade. É como é que um carro, que na altura era um carro popular, era um carro feito para ser acessível à maioria das famílias, e hoje é olhado, hoje como eu costumo dizer, é um vira-pescoços. Se passar um Jaguaré as pessoas viram o pescoço porque é um Jaguaré, mas se passar um Fiat 600 as pessoas viram na mesma pescoço porque é um carro curioso. E não deixa de ser de facto marcante como é que um carro tão popular é hoje em dia olhado como um carro interessante e é de facto um marco histórico.
7: Yeah.
9: No mundo automóvel, com uma grande ligação cá a Portugal pelo facto também de ter sido a partir de 64 cá montado na Somave em Vendas Novas, e portanto é um carro que estava muito presente nas estradas portuguesas ali nos anos 60 e 70, e eu acho que esse virado de pescoços, mais do que a beleza do carro ou o que é que seja, é a recordação que traz a muitas pessoas. É muito interessante. E aqui fazendo um bocadinho de, não é publicidade, mas puxando aqui a brasa à nossa sardinha, eu faço parte do Fiat 600 Portugal, que também é um grupo de amigos, não é nenhum clube, através das redes sociais, e essa é uma grande vantagem que a modernidade trouxe aos clássicos,
7: uhum.
9: Que é a questão das redes sociais, quer no Facebook, quer no WhatsApp, onde grupos de entusiastas se reúnem e onde há de facto essa entreajuda e esse espírito de ajuda em restauros, olha, preciso da peça tal, onde é que eu posso comprar, onde é que eu posso arranjar, e isso é essa modernidade, essas novas tecnologias vieram ajudar os entusiastas e simplificar o mundo dos clássicos, e nós no Fiat 600 Portugal fazemos fazemos questão de ajudar, além dos encontros que promovemos, de ajudar quem está a restaurar ou até quem está a pensar comprar um Fiat 600, no caso específico desse modelo. Obviamente que isso depois se aplicará aos 2 cavalos, aos 4L, também há grupos da grande maioria dos modelos mais conhecidos e mais populares.
7: Icónicos,
9: sim.
7: Ainda não abordamos os clássicos esportivos e os todo-terreno, que também entram na classe dos clássicos, digo eu, não é? Tem igualmente entusiasmo quando se apresentam que versus tradicionais ou tem uma curiosidade acrescida?
8: É semelhante, o nível de interesse é semelhante e tem o seu público também específico. No caso do Ever Clássicos, temos lá um cantinho reservado para todo o terreno, que temos alguns 2, 3 habituais, não é? E é curioso ver também o desenvolvimento daquilo que inicialmente eram praticamente tratores até aquilo que existe hoje em dia. Temos alguns exemplares muito interessantes, desde Willys até Land Rovers, até o M&Ms nacionais.
7: E sei que, peço desculpa não ter cruzado, sei que há um M&M que fez o Paris-Dakar em algures numa garagem em Évora. Mas isso
8: neste
7: é um
8: momento não está numa garagem em Évora. Está em Pequim, pronto a iniciar uma viagem em direção a Portugal, mas em Vilas Boas, que vai ser o M&M com que ele participou no Dakar em 86 e 87, 87 tinha certeza, e mais um MGA, um clássico, um grande clássico.
7: Sim, clássico.
8: Vão os dois fazer essa viagem até Portugal. Neste momento,
7: verdade seja 18
9: mil quilómetros.
7: Verdade seja, caramba.
9: Ainda dizem que os clássicos andam um pouco.
7: Puxa,
8: esse M&M já esteve presente mais que uma vez no Euroclássicos. Tem a curiosidade acrescida de ser um participante na maior prova de todo o terreno da história. E está neste momento prestes a iniciar essa.
7: Caramba! Pois é, para quem pode. Para quem pode e para quem tem peito para essa viagem.
8: Exatamente.
7: Porque é realmente preciso vontade e muita coisa, muitas outras coisas. Quando são expostos os clássicos, o que é mais alvo da curiosidade dos visitantes desses eventos?
8: Aqueles que dizem qualquer coisa a cada pessoa. Eu noto que as pessoas se dirigem porque o pai teve um, que se recorda do vizinho ter tido aquele, dirigem-se àqueles que lhes lembram qualquer coisa. Depois dirigem-se àqueles em melhor estado, àqueles mais brilhantes, e depois aos desportivos também, que também suscitam alguma curiosidade. Mas o estado de algumas viaturas e o facto de dizerem algo a alguém é uma das coisas que eu noto que atrai as pessoas e que é motivo de conversa. Às vezes iniciam conversa com os participantes do Évora Clássicos e os visitantes, como estava a dizer o Filipe aqui há bocado, dá-se até esse entrosamento por um interesse histórico da vida de cada um.
7: Vê-se, às vezes, no Facebook, ou nos filmes, ou na televisão, em reportagens, aqueles relvados maravilhosos com aqueles carros com faróis do tamanho de um projetor dali da Sé, carros emblemáticos, carros lindíssimos, quase todos cabriolet. Nós, ou muitos deles, Gabriel, para corrigir a minha expressão, nós não temos a sorte de ter um património assim tão relevante como aparecem. Né?
8: Temos mais do que aquilo que se possa
7: pensar. Olha, muito bem, vamos desmistificar.
8: Há muita coleção escondida, há pessoas, como eu disse há bocado, não gostam de aparecer, nem têm gosto por este tipo de encontros.
7: Fazem parte, como o Filipe dizia, da garagem.
8: Da garagem. Houve pessoas que eu custei a puxar, digamos assim, para o Évora Clássicos, precisamente por causa disso. São pessoas mais discretas, são pessoas que não gostam muito de mostrar. E interpretavam ao início, algumas interpretavam aquilo como exibicionismo.
7: Como sinais exteriores da riqueza.
8: Exatamente. Mas não é. Aquilo é um local de partilha, um local de convivência de pessoas que têm um gosto comum, têm um interesse comum e um gosto comum, e que decidem partilhar uns com os outros e com o resto da comunidade, a quem lhes apetecer lá e passar por lá para ver. Não há que ter esse receio, essa... Estou a exibir aquilo que tenho. Assim, não. Estamos realmente a partilhar uns com os outros um gosto em comum. Voltando às coleções que não aparecem, temos algumas, nomeadamente aqui em Évora, que não têm, ou pessoas que sei que têm carros clássicos e ainda nunca apareceram nos encontros. Estou no seu direito.
7: Olha, cada um. Fica aqui o desafio, e por que não, se nos estão a escutar?
8: E pelo país fora. Temos grandes coleções, né, no nosso país, com peças muito interessantes, algumas das quais muitas pessoas não fazem ideia. Agora estava-se a referir com, creio eu, Pebble Beach, não? Naquele relevado e
7: tal. Por exemplo, daqueles que aparecem longos e bonitos e sedosos.
8: O mercado é outro, não é? A dimensão do país também é outra. E a importância do evento também é outra, não é? É muito mais alargada, muito mais lata. Pronto, e aí surgem estas peças de valores incalculáveis, é como estávamos há bocado aqui a falar em off, né, que alguns Ferraris 250 até atingiram os 70 milhões e 80 milhões. Fala-se que houve um transacionado diretamente entre dois colecionadores por 77 milhões, portanto terá sido o valor mais alto, mas há outras coisas que não se chegam a saber. E o famoso Mercedes 300 SLR, Bullenaut, que a Mercedes tinha dois exemplares no museu e decidiu vender um aqui há poucos anos, pela módica quantia de 137 milhões.
7: Já agora, a história desses dois carros, que também o Nuno fez o favor de partilhar connosco aqui em off. Já agora.
8: O GTO é um carro que foi... A Ferrari decidiu fazê-lo para homologar. Aliás, o O do GTO é de homologato. E decidiu fazer para competir. Foram feitos 30 e poucos exemplares do mesmo. E hoje, obviamente, além do carro ser lindíssimo, é um exemplar com muito valor. E o Mercedes, do qual só existem dois exemplares, que foi um carro feito para competir no ano de 56, foi desenvolvido durante 55, mas devido ao grande acidente nas 24 horas de Le Mans, em que a Mercedes esteve envolvida, foi um carro da Mercedes que entrou pela plateia, digamos assim, do povo e matou 80 pessoas, e a Mercedes decidiu retirar-se da competição durante largos anos. O carro, que já estava feito para 56, ficou na prateleira. E o nome que lhe foi atribuído, o Lenault, é o apelido do chefe do departamento de competição da Mercedes, que passou a usar o carro estava lá, tinha que ter alguma utilidade, então passou a usá-lo nas deslocações da fábrica para casa.
7: Coisa simples.
9: O que vai de encontro aquilo que eu dizia, os carros são para ser utilizados.
7: Exato.
9: Até um carro de competição.
7: Exatamente. Ainda para falar sobre esta área dos clássicos, qual o que gostaria de ter ou de ver à sua frente? São coisas diferentes. Ver uma coisa e possuir outra.
8: Já vi muita coisa. Aliás, eu tenho pautado a minha vida toda atrás dos automóveis. Já visitei muito museu. Agora, eu tenho um top 5, digamos assim. Tenho um Jaguar um Jaguar tipo R Roadster. Um Porsche 2.7 RS, 1973.
7: Coisa modesta.
8: Até um japonês, um Datsun 240Z. Voltando à Porsche, um carro mais antigo, de 55, o Porsche, o 356, o Spitzer, que chegou recentemente a Évora para uma coleção. Por aí.
7: Coisa modesta. Filipe, a mesma questão. Qual o ou os clássicos que mais gostaria de ver ou de perceber? Sem ser o Fiat 500.
8: 600,
7: desculpe.
9: O carro que eu mais gostava de ter era o carro que o meu pai tinha e a minha mãe quando eu nasci. Era um Opel 1204 SL Coupé, que veio de origem um azul, tipo azul bebé, que meu pai me mandou pintar de azul escuro. Eu tenho duas fotografias desse carro. Tive uma demanda à procura desse carro, e infelizmente soube, através de interpostas pessoas que conheciam o último proprietário, que o carro, enfim, foi para a sucata e desapareceu e foi abatido. Esse era o carro que eu gostava de ter. Portanto, não me vejo, obviamente, estou aqui, se me perguntarem se tivesse poder económico para ter outro tipo de viaturas, claro que sim. Mas em termos de desejo, era de facto poder ter o carro que me foi buscar à maternidade. Que tenho amigos que felizmente conseguiram, um deles, em Viana do Castelo, um grande amigo meu, tem o carro e possui um carro, um Fiat 600, que foi o carro que foi buscar à maternidade. E eu gostava de poder replicar isso com esse Opel 1204 SL Coupé. Já não é possível, eventualmente um dia, arranjar um exemplar igual e fazer um, que também acho que é possível, o transplante da matrícula, se a matrícula estiver cancelada, acho que ainda é possível fazer o pedido específico para atribuir aquela matrícula ao carro. Não é a mesma coisa, seria um sucedâneo, mas já dava para matar aqui um bocadinho o peixinho.
7: Exatamente. Existem pontos de apoio ao prazer de manter um clássico, que são as automobilias. Qual a sua importância e a sua opinião sobre as suas existências?
9: É um ponto essencial, por exemplo, para quem procura material para os seus carros e que não encontra. Se bem que hoje em dia, com o advento da internet, já como há pouco se falava, nos eBays, os OLX, etc., já se consegue ir encontrando, às vezes, até algumas coisas que antigamente eram complicadas e raras de encontrar. As automobilias permitem, de facto, encontrar e quem está, por exemplo, a restaurar um carro ou quer melhorar qualquer coisa no carro, poder encontrar material nesse campo. As automobilias não têm só a vertente de comercial de peças e disso, também têm uma vertente que a mim me diz alguma coisa, ou no Moreira diz muito, que são as miniaturas. Portanto, as automobilias têm ali vários para os colecionadores e para os amantes de automóveis, têm várias vertentes bastante interessantes. Aliás, há uma coisa curiosa, quando faço as visitas aos eventos de automóvel, principalmente clássicos cá em Portugal, o autoclássico e o motor clássico, o autoclássico no Porto e o motor clássico em Lisboa, eu perco mais tempo na parte da automobilia, das miniaturas e das peças, do que passo a ver os carros que estão em exposição. Pronto, mas isso depois aí, lá está, vai entrar um bocadinho na subjetividade e no gosto de cada um.
7: Pois é.
9: Mas tem uma importância fulcral. E mais uma vez, num país tão pequeno como o nosso, haver dois grandes eventos de clássicos e de automobilia é absolutamente notável. E é de facto dar constantemente os parabéns à organização de ambos os eventos, porque de facto é uma forma de nos aproximar a nós que gostamos e a quem, enfim, e a quem possa ter eventualmente interesse no futuro a ter um clássico, tem aí também quase uma porta de entrada nesse mundo dos clássicos.
7: Hoje tivemos a notícia que se levou mais uma martelada a quem quer importar qualquer coisa, e com taxas e taxinhas e sobretaxas, que neste país há havido de dinheiro dos outros. Mas enfim, bom, isso não nos calha agora aqui também estar a escalpelizar. Acha que exibir em mostra, num evento, um clássico, é uma vaidosice salutar, ou estar, enfim, mostrando o meu é melhor que o teu, ou esse espírito não acontece?
9: Não, desculpe,
7: não,
9: discordo, claro, totalmente dessa visão dos encontros clássicos.
7: Não, estou a dizer que existe.
9: Não.
7: Eu estou a picar-vos.
9: Infelizmente existe. A experiência que tenho dos encontros a que vou é que, felizmente, é uma ínfima, pequena parte, para não dizer que em muitos encontros até não existe. Mas em alguns, com certeza, haverá lá alguma bajulação, digamos assim, de mostrar. Estes eventos não são para mostrar os carros, no meu entender, mostrar no sentido de exibicionismo, exatamente, estava-me a faltar aqui a expressão. Acho que o intuito é completamente outro, pelo menos o meu é, e eu acho que falo pela maioria, se não quase todos os participantes nos eventos, e um grande exemplo disso é o Évora Clássicos, que tem uma qualidade, variedade e quantidade absolutamente notável para um evento que se passa no interior do Alentejo, e de facto ninguém vai lá, acho eu, fazer gala de mostrar que tem o carro X ou o carro Y, vão para interagir, para proporcionar aos visitantes interagir também com os próprios carros, e acho que que passa muito por aí.
7: É, quais as zonas de Portugal que têm, eu não vou dizer maior afición, se fosse nas touradas, chamava-lhe afición, que têm maior interesse por esta arte, que é o preservar o carro clássico?
9: Não sei se isso é regional. Eu acho que tem a ver com o gosto de cada um, independentemente da região em que se encontra. Não me parece que haja aqui nada de regional, sinceramente.
7: Só por haver mais em determinada região
9: pode
7: que tenham
9: haver,
7: essa.
9: Claro que sim. Esse interesse. Pode haver mais coleções e mais em número de viaturas, sim. Não me parece que depois passe por uma questão regional de haver mais interesse ou menos interesse. Isso não.
7: É vulgar circularem entre no país em diversos encontros?
9: Sim, ou... e nós vemos, por exemplo, cá no Évora Clássicos já vem gente de fora. Eu também vou com o meu 600 às vezes a Lisboa, não faço muitas deslocações mais do que essa ida a Lisboa, mas vê-se perfeitamente em qualquer encontro de clássicos pessoas que vêm de fora e que participam dos encontros. Sim, com certeza, até uma forma de, como eu dizia há pouco, de fazer uma viagem e de recordar o que era fazer uma viagem no antigamente, não é?

0: E fez muito bem lembrar-se, porque esta coisa das músicas intemporais é uma maravilha, é uma maravilha. Mas continuamos aqui com o nosso pianista ali do outro lado, ali a fazendo sinais. Então, e eu não toco, não toco, toco, toca, já lá vai, já lá vai. E estamos a caminhar a passos largos para o final do nosso programa de hoje, maravilhoso. Mas ainda ia deixar ao Nuno uma questão antes das alegações finais. Quando fazem os clássicos de Évora, o espaço que ocupam, acham que aquele espaço é o espaço ideal? Gostavam de ter outro espaço? O que é que me diz, Nuno?
1: O espaço ideal teria mais espaço, que é aquilo que nos está a fazer falta neste momento. É um bocadinho mais de espaço, porque está-se a tornar curto para a frequência que temos tido.
0: Estamos a falar, concretamente, para quem não está em Évora,
1: Praça 1º de Maio, entre o mercado, e a Igreja de São Francisco. Espaço gentilmente cedido pela União das Freguesias do Centro Histórico de Évora, que foi quem me foi buscar, digamos assim, ao sítio onde eu fazia os encontros inicialmente, e num parque de estacionamento, e levou-me para uma zona nobre da cidade, que é bom para toda a gente, é bom para a cidade.
0: A cidade também não tem muitos pontos, pois não.
1: Não, para fazer um evento deste género temos poucos pontos, com aquelas condições. Neste momento já temos sombras, porque entre tantas árvores que cresceram, temos um mercado ali ao lado que nos proporciona ir beber um café, uma água, ir à casa de banho. E a junta monta uma rampazinha para nós subirmos lá para cima, para respeitar os nossos clássicos.
0: Ora bem.
1: E estamos ali muito bem, é um espaço ótimo. Maior visibilidade não poderia ter no espaço, no sítio onde se encontra. Torna-se curto às vezes, efetivamente. Outros sítios da cidade seriam interessantes, mas não teriam as mesmas condições com tudo o que aquilo tem.
0: Claro, claro.
1: Não estou a ver grandes alternativas para o local. O crescimento do encontro está limitado pelo tamanho do espaço existente. Efetivamente, isso está. Mas é um espaço que todos nós gostamos.
0: Qualquer dia aglutinar alguns estacionamentos ali.
1: Está previsto, mas isso já tem que ser com a ajuda da Câmara.
0: Da Câmara, claro. Daqui lançamos o repto para olharem novamente para dentro, e Évora 27 está aí, e se calhar, quem sabe, uma boa contribuição também para a diferenciação da promoção para esta ideia tão gira que é os automóveis clássicos de Évora. Bom, e então entramos agora aqui na tal reta de que cada um dirá o que entender por bem, para cativar quem nos está a escutar, para falar de si, da sua experiência ou alguma coisa que não tenha aqui sido abordado. O microfone é vosso, aberto. Não sei, um que comece.
1: Estávamos há bocado aqui em off também a falar das miniaturas. Acho que quase toda a gente que gosta de automóveis gosta da miniatura, quanto mais não seja das miniaturas dos carros que tem. Que é uma coisa que me perguntam frequentemente. Eu sou um colecionador já com muitos anos disto, com uma coleção já algo vasta, e que muitas pessoas dirigem a mim: como é que eu posso arranjar a miniatura do meu carro? Pronto, lá dou indicações dos sítios onde pode ir, às vezes dou uma ajuda também, a falar com as pessoas, para eles serem bem recebidos. E as miniaturas constituem um fator importante para a quase totalidade das pessoas que gostam de automóveis. Ainda há bocado de tarde, num grupo que eu e o Filipe temos, foi tema de conversa, as coleções que nós temos e se temos as peças que...
0: Como é que são classificadas?
1: Eu tenho várias...
0: Ordenadas,
1: eu posso falar o meu caso. Eu tenho-os por marcas, no caso dos carros de série, dos carros de estrada. Também faço competição, que para mim é uma coisa muito importante na minha vida, é a competição automóvel. E aí organizo por... Cronologicamente. As 24 horas de Le Mans é o meu tema mais importante, então organizo por datas, por décadas, cada prateleira uma década. E lá está. Lá vem outra vez o fator raridade, não é? Do número de veículos produzidos, aquele é melhor porque, e é mais caro porque foram produzidos menos e é mais difícil de arranjar. Todos os fatores envolventes ao colecionismo, não só de automóveis como de tudo o resto, não é? A raridade das peças e a facilidade ou dificuldade que temos a arranjá-las. Portanto, as miniaturas era o outro fator que faltava falar relativamente aos automóveis.
0: E contabilizamos assim um número aproximado de?
1: Da minha coleção, cerca de 2.500.
0: Abençoado. E espaço com fartura para poder ter essa riqueza toda.
1: Esse é o grande problema dos colecionadores, é o espaço. Neste momento já alguns estão escondidos atrás de outros, porque o espaço não cresce. É? Já chegou a mudar de casa uma vez por causa da coleção, não vou mudar outra vez. Então tenho que me limitar à minha salinha, tenho uma sala própria para o efeito. E

0: físicas, as lojas físicas, normal, hoje em dia já vai sendo tudo online. E há essa admiração, porque assim, parece que estou numa loja, assim, pois havia lojas que não tinham tantas.
1: Pois. Olha, um bem-aja e Nuno, que continua a ter esse espírito de ir juntando ou colecionando.
0: E há outro fator, nós juntamos e colecionamos os pequeninos porque às vezes não temos possibilidade de colecionar os grandes, não é?
1: Pois, está bem, vírgula. Não sei, Filipe. Temos ainda 9 minutos, estou a olhar aqui para o relógio, temos ainda 9 minutos à nossa frente para dizer justiça.
2: Sim, como o Nuno dizia muito bem, há pouco estávamos a falar de miniaturas, eu sou um mero principiante nessa questão, mas também é um tema que gosto, também coleciono. Eu comecei a colecionar miniaturas especificamente de Fiat 600, tenho várias versões, as minhas são cerca de 80. Já é um começo de coleção para monomodelo,
0: para monomodelo
2: interessante. Eu tenho as minhas classificadas por escala, desde a maior que tenha, acho que é um 18. Sei que há um Fiat 600, sei não, há um Fiat 600 1.8 que era vendido por fascículos. Esse não, ainda não o tenho, ainda não perdi a esperança. Mas as maiores que eu tenho são um 18, depois reduz para um 24, um 32, um 43. E eu tenho umas que são literalmente miniaturas, porque aquilo é do tamanho da cabeça de um dedo, um 87. Que tem um detalhe, e é isso também que faz algum interesse nas miniaturas, e que não são carros de brincar são outras coisas, miniaturas são outras. As miniaturas
0: têm a ver com... importante a referir.
2: Exatamente. As miniaturas têm a ver com o detalhe e com o cuidado com que são construídas e com que são feitas, e é impressionante de facto, e só quem conhece ou quem vê uma miniatura de um 87, que não é mais que se calhar que meio dedo ou a cabeça de um dedo, o detalhe e o nível de preciosismos que tem. Sim, também é uma área que me interessa muito, e onde vou perdendo algum tempo a procurar, principalmente online.
1: É fácil ter acesso a essa pesquisa e
2: hoje
1: a troca,
2: sim.
1: Obviamente farão também troca, digo eu, não?
2: Não acontece muito.
1: Não?
2: É compra direta nos sites específicos, eventualmente às vezes há quem tenha colecionadores que possam ter mais do que uma unidade num determinado coleção, num determinado item, e que vendem, e estou-me a lembrar, por exemplo, em sites como as Vinted ou no OLX, e às vezes aparecem miniaturas, algumas mais raras, outras menos raras.
0: E vão às automobilias, levava alguns modelos que ia substituindo por modelos melhores, levava para vender nessas automobilias.
2: Claro.
0: Automobilia, que é uma coisa que o Francisco Brito, que é o presidente da União das Freguesias, que é quem nos permite estar ali onde estamos.
1: Um abraço para ele, também tenho o gosto de...
0: O Francisco já me sugeriu fazermos uma pequena automobília ali por ocasião de alguns Euroclássicos, assim o tempo permita e as condições o permitam também.
2: Isso é um desafio que tem que ser posto de pé.
0: Tem. Já falámos disto várias vezes, o Francisco já sugeriu por mais que uma vez. A junta diz que tem umas pérgolas para nos emprestar, para nós colocarmos lá algumas coisas, assim arranjamos as pessoas, com disponibilidade para lá estarem naquelas 3 horas, para dinamizar um bocadinho mais o encontro e haver outros focos de interesse, outros motivos de interesse.
1: Suscita-me a pergunta: o que é que seria necessário para que esse evento se realizasse? Se realize.
0: Vontade, que a junta ajude ao colocar lá as ditas pérolas, talvez uma mesinha também. E falarmos com as pessoas interessadas. Eu estaria interessado, mas eu não posso, eu estou a tomar conta do evento. Eu estaria interessado em colocar algumas miniaturas à venda. Assim haja pessoas interessadas e com responsabilidade para estarem lá presentes com as suas coisas.
1: E então vem a pergunta também sacramental: quais são os desafios que se apresentam mais a quem tem o gosto, o colecionismo de miniaturas? Miniaturas que podem não ser tão pequenas como ainda há pouco o Filipe dizia, pode ter dimensões.
0: Sim, pode.
1: Também são consideradas miniaturas?
0: São. Tudo o que seja uma reprodução à escala é uma miniatura. Eu pessoalmente funciono mais com um 43, com a escala 1.43, tinha alguns 1.18, mas é por aí. O mais difícil é encontrar algumas peças. Eu tenho uma luta neste momento em encontrar um Porsche que foi o primeiro pódio da Porsche em Le Mans, que é o grande tema da minha coleção, e continuo nessa luta, a pesquisa pelos eBays fora, pelas diversas plataformas de vendas fora, pelos grupos de Facebook e afins, à procura daquela peça que nos falta, não é? E que nós consideramos

0: importante ter na nossa coleção.
1: Uhum. Filipe, também partilha da mesma situação?
2: Sim, claramente. Há peças que são interessantes e raras e que são motivo, obviamente, dessa busca e desse interesse. Na minha vertente, um bocadinho diferente do tema alemã, mas sim, em todas as coleções há essas peças mais raras que motivam essa busca mais permanente, digamos assim.
1: É curioso isto, vem-me agora à memória. Tenho um amigo aqui reside aqui numa cidade próxima e que é colecionador de tanques de guerra e de soldadinhos de chumbo. E vejo frequentemente, olha, agora não posso porque tenho agora aqui um leilão, não sei o quê, vou vender e vou comprar e vou não sei o quê, e depois aparece todo satisfeito porque vendeu a peça assim, peça assada. Isso também se passa na vossa área?
2: Sim, com modelos mais raros. No meu caso, não se passa tanto porque, como faço a coleção mais de Fiat 600 e esses modelos, não poderá haver um ou outro modelo mais raro, mas não é tão, tão presente. Aquilo que o Nuno falou há pouco, como esse Porsche e outros, são muito mais raros de encontrar, e pronto, é um desafio muito maior e motiva essa busca incessante, e quando aparece alguma oportunidade, de facto, muda ali momentaneamente um bocadinho a nossa vida e a dedicação a encontrar essa peça ou a tentar consegui-la, sim, com certeza.
0: Há sempre qualquer coisa para comprar. Se há uma coleção, tem que se manter viva, tem que se manter esse interesse vivo em ver qualquer coisa que procurar e para acrescentar. Se a coleção para, morre, começamos a perder o interesse.
2: É um número constante. Ah, é um número constante.
1: Pronto, vamos a vírgula no colecionismo e voltando aos clássicos, para concluir, o que é que, mesmo em termos de sugestão, gostariam de deixar no ar a quem nos está a escutar aí por este campos fora, como se diz?
0: Um clássico, além do investimento, traz uma história, tal como o Filipe há bocado referiu. Sugiro que as pessoas que têm algum interesse o sigam. Sugiro que algumas pessoas que têm ainda alguma vergonha em aparecer nos encontros, que o façam. Porque não se vão arrepender. Acho que ninguém se arrependeu até hoje de ter connosco e ter partilhado as histórias e mostrado o que têm aos outros, porque para nós é um gosto ver aquilo que os outros têm, nós não temos, então gostamos de ver. Portanto, a sugestão que faço é que apareçam, nem que seja só para ver, mesmo ao público em geral que não tem clássicos e que não quer ter, que apareçam, passem por lá, que vejam e que falem connosco.
1: Filipe,
2: um clássico é sempre para mim, o maior recordatório que a nossa mobilidade enquanto sociedade não vem só da evolução tecnológica, vem porque houve pessoas visionárias que fizeram de um instrumento móvel que era reservado a poucos, fizeram desse instrumento algo acessível a muitos. Ter um clássico, preservar um clássico e utilizar o clássico, principalmente, e vir em encontros como Euroclássicos, é a melhor forma de homenagear e de mostrar à geração atual e até às gerações futuras de onde é que viemos e para onde é que vamos. E quando eu falo nas gerações futuras, para terminar rapidamente, vê-se no Euroclássicos pais com filhos aos ombros, e os filhos às vezes mostram mais entusiasmo com os clássicos do que os próprios pais, e isso é um sinal de esperança no futuro dos clássicos,
0: das vidas.
1: E já sabe, se tiver um celeiro, uma garagem, um lugar qualquer, uma viatura de herança, não se contenha. Se não souber como o que fazer com ela, venha até aos clássicos de Évora e fale dele. Que pode ser que alguém lhe dê uma mãozinha, não é?
0: Com certeza.
1: E assim chegamos ao limite do nosso tempo, do nosso 79º programa, A Conversa Com, um programa de Francisco Luz, que produz e realiza neste espaço do Rotary Club de Évora, na Rádio Telefonia do Alentejo. Como sempre, temos os agradecimentos aos nossos convidados, que tão eloquentemente defenderam o tema Automóveis Clássicos em Évora, uma paixão. Nuno Moreira e Filipe La Salette, obrigado pela partilha do vosso saber. O agradecimento para a parte gráfica a cargo da fantástico, do fantástico companheiro Dr. José Ribeiro. Um grande obrigado ao Sr. Carlos Cabeça pela colaboração nos alinhamentos e dicas nos conhecimentos sobre automóveis clássicos. E para vós, que nos acompanhastes em meu nome e do Rotary Club de Évora, igualmente muito obrigada, pois sem vós não faz sentido este espaço radiofónico. Cá vos espero, com o mesmo gosto de vos ter como fiéis ouvintes, com novos convidados, outros temas não menos aliciantes, não percam as repetições. Sábado das 12 às 14 e quartas das 21 às 23, neste mesmo horário, no intervalo dos programas em direto. Bem-ajam, fiquem bem, boa noite e muito obrigado por terem estado connosco.
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4: São 23 horas.
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2: Neste livro de poemas, podemos encontrar uma visão do amor como comunhão entre linguagem e corpo, desejo e cuidado, presença e falta. A escrita de Armando Severo caracteriza-se pela economia verbal e pela construção de poemas curtos, intensos e imagéticos, capazes de condensar emoção e sensualidade em poucos versos. Este teu rosto repousa na minha boca e me traz urgência. Ao longo da obra, o autor constrói um verdadeiro mapa afetivo do amar, feito de gestos mínimos, olhares e instantes cotidianos. O amor surge como um lugar de abrigo, orientação e pertença. Teus olhos, meu prumo. Teus braços, minha viga. Tua voz, meu radar. O outro nunca é apresentado como objeto de posse ou domínio, mas como presença que acolhe, guia e transforma. O corpo ocupa um lugar central. Nesta poesia, não apenas como espaço de desejo, mas também como meio de conhecimento e revelação. Em vários poemas, o erotismo surge ligado à ternura e à reciprocidade, prolongando a intimidade emocional. Sublime é sentir o toque dos teus lábios. Assim, desejo e afeto coexistem sem oposição. O erotismo é apresentado não como algo vulgar, mas como extensão natural do amor, uma forma de comunhão e transcendência. Os poemas tornam-se progressivamente mais físicos e sensoriais, celebrando o encontro amoroso como fusão plena entre dois seres. O teu corpo, ele tem este cheiro, este gosto de novidade e da promessa de sermos um só. No conjunto, a obra apresenta o amor como experiência total, sensível, simbólica e carnal.
1: O episódio de hoje foi sobre o livro Amor entre os Lábios, de Armando Severo, editora Bestiário, Brasil, e contou com a leitura do podcast de Adriana Santos, que é escritora do Rio de Janeiro, Brasil. Boas leituras. 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
1: São 0 horas.
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1: É uma hora.
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